Nesse momento, Senhor, eu venho clamar o teu nome com três palavras. Com fé no Senhor, com confiança no Senhor, com crença no Senhor.

necessidade de cada um, de cada família, do Brasil e do mundo. Alcança o necessitado aqui da terra, alcança o necessitado, alcança o doente São Francisco de Assis, do Estado do Rio Grande do Sul, do Brasil e do mundo. Alcança as crianças São Francisco de Assis, do interior do Estado do Rio Grande do Sul, do Brasil e do mundo. Alcança os anciãos dos asilos, Casalar, São Francisco de Assis, do Estado do Rio Grande do Sul, do Brasil e do mundo. Alcança os que estão encarcerados, os detentos, presídio estadual São Francisco de Assis, do Estado do Rio Grande do Sul, do Brasil e do mundo. Amém, amém. Fique na paz de Deus. Até a próxima oportunidade. Tchau para a senhora. Tenha uma boa noite.

0: 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As notícias do governo federal que movimentaram o país no dia de hoje.
1: Olá, boa noite.
2: Boa noite para você que nos acompanha em todo o país.
1: Terça-feira, 1º de setembro de 2026.
2: E vamos aos destaques do dia.
1: Economia brasileira.
2: PIB cresce 0,5% no segundo trimestre do ano.
1: Aumento foi impulsionado pela agropecuária. Márcia Fernandes.
3: O principal crescimento foi impulsionado pelo desempenho da pecuária e da produção de alimentos como café e soja.
2: Mudança no calendário. Começa hoje a escolha do Simples Nacional para o ano que vem.
1: Pequenas empresas têm até 30 de setembro para escolher novo modelo da reforma tributária. Cleide Lopes.
4: Elas poderão optar como irão recolher o imposto sobre bens e serviços e a contribuição sobre bens e serviços.

0: campanha alerta passageiros sobre consequências de atos de indisciplina em voos e aeroportos.
1: E vamos falar também dos direitos dos viajantes.
0: ANAC Passageiros recebe relatos contra empresas aéreas. Yuri Sherman, gerente da agência, destaca o serviço.
2: É muito importante a gente estimular a utilização da nossa plataforma como uma alternativa mais rápida, mais célere e mais resolutiva até do que o Poder Judiciário.
1: E hoje na apresentação da Voz do Brasil, Luciana Vasconcelos e Luciano Seixas.
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1: O governo reuniu especialistas e gestores para discutir os efeitos das apostas online, nas chamadas bets, na vida dos brasileiros.
0: A ideia é fornecer subsídios para novas medidas na regulamentação do setor.
1: Participaram da primeira reunião entidades ligadas à saúde, indústria, comércio, setor artístico e cultural e crianças e adolescentes.
3: Um dos tópicos foi o impacto das bets na saúde brasileira. A regulamentação da propaganda foi elencada como alternativa a este problema. O ministro da Saúde, Alexandre Padilha, classificou o vício em jogos online como um problema de saúde pública e destacou que o Sistema Único de Saúde oferece atendimento online para ludopatas.
4: Quando a pessoa entra no meu SUS digital, solicita a consulta e começar o plano terapêutico, tem um conjunto de psicólogos e psicólogas que vão atender essa pessoa, pelo menos 10 consultas, depois você pode renovar esse plano para mais 10 consultas, pode continuar a consulta.
3: Leandro Domingos Teixeira, vice-presidente financeiro da Confederação de Bens, Serviços e Turismo, CNC, destacou o impacto das bets sobre o comércio brasileiro e defendeu tributação e limitação do número de plataformas no país.
5: Defendemos uma rigorosa fiscalização sobre os jogos online, ampliando a tributação incidente, já que a atividade que exerce são nocivas à saúde dos apostadores e também à economia popular.
3: Nem as crianças escapam dos riscos envolvendo as apostas online, como destaca Maria Melo, coordenadora do programa Criança e Consumo do Instituto Alana.
6: As plataformas de aposta replicam de forma ainda mais agressiva a mesma lógica de exploração comercial que a gente vê nas redes sociais hoje, que é baseada em desenho viciante, recompensa variável, gamificação e muitas vezes o uso de crianças como vetor de marketing. O uso de influenciadores mirins de até 6 anos de idade.
3: Os participantes da reunião também apresentaram como sugestão a proibição das plataformas de jogos online no país, a criação de programas de saúde mental nas empresas, implantação de estratégias de fiscalização e monitoramento dos sites de aposta, principalmente os ilegais. As propostas serão estudadas pelo governo e servirão de base para as políticas de regulamentação das bets no país. Reportagem Graziele Bezerra.
0: O produto interno bruto brasileiro cresceu 0,5%.
1: O indicador mede o valor de todos os bens e serviços produzidos pelo país.
7: O produto interno bruto, PIB, que mede a soma de todos os bens e serviços produzidos no país, cresceu 0,5% no segundo trimestre de 2026. Os dados são do Instituto Brasileiro de Geografia e Estatística, IBGE. Foram movimentados 3 trilhões e 400 bilhões de reais no segundo trimestre. O principal crescimento foi no setor agropecuário, impulsionado pelo desempenho da pecuária e da produção de alimentos como café e soja. O coordenador de contas nacionais do IBGE, Ricardo Moraes, detalha os setores que tiveram destaque.
8: O produto interno bruto cresceu 0,5% no segundo trimestre em relação ao primeiro trimestre de 2026. Na série com ajuste sazonal, os maiores destaques foram a extrativa mineral, com crescimento de 3,4%, a agropecuária, com 2,8%, e os serviços de informação e comunicação, com crescimento de 2,1%.
7: Entre os demais setores que apresentaram resultados positivos, o setor de serviços cresceu 0,2% e a indústria avançou 0,1% na comparação com o trimestre anterior. A economista Maria de Lourdes Molo explica o que significa esse índice.
9: E é o valor total da produção de bens e serviços finais que são obtidos pelo país em território nacional em determinado período de tempo, geralmente 1 ano. Em geral, a produção é medida em unidades monetárias. Ele representa tudo que a economia produz, que para essa produção existem empregos, existem salários, existem lucros. As rendas das pessoas são geradas a partir da geração desse produto.
7: Também foi registrado o crescimento do PIB em relação ao ano passado. Na comparação com o segundo trimestre de 2025, o índice teve alta de 2%. Reportagem, Márcia Fernandes.
0: A implantação da reforma tributária está dando mais um passo.
1: A partir de hoje, pequenas empresas devem optar pelo Simples Nacional e a forma de recolhimento do IBS e da CBS em 2027.
0: O prazo vai até 30 de setembro.
10: Micro e pequenas empresas enquadradas no Simples Nacional terão uma nova decisão tributária para tomar ainda em 2026. Entre os dias 1º e 30 de setembro, elas poderão optar como irão recolher o imposto sobre bens e serviços e a contribuição sobre bens e serviços no primeiro semestre de 2027. Pela nova regulamentação, as empresas poderão continuar recolhendo o IBS e o CBS dentro da guia única do Simples Nacional ou optar pelo chamado regime regular, no qual os dois tributos serão calculados e pagos separadamente. A escolha pelo regime regular não significa sair do Simples Nacional. A empresa continuará no regime simplificado para os demais tributos, mas seguirá regras próprias para calcular e pagar o IBS e CBS. A microempresária do ramo de alimentação do Rio Grande do Sul, Carolina Kader, disse que ainda não fez a opção, mas vai decidir com o seu contador a melhor opção.
11: Eu acho que para isso a gente tem que ter, enquanto empresário, orientação contábil, assim, né? Para poder fazer essa escolha e optar pela melhor forma de fazer essa declaração tributária.
10: O contador Reginaldo Moraes da Silva destaca a importância dessa opção.
12: O IBS, o CBS, ele vem com a reforma tributária, tá? Está mudando dois impostos, o PIS e o COFINS. Eles deixarão de existir num processo de transição a partir do ano que vem. E aí, o que acontece? Com essa mudança, o IBS e o CBS, que é o IBS, que é o de serviço, e o CBS, que é o de comércio, basicamente, né? A gente vai conseguir aproveitar crédito dos nossos fornecedores.
10: As empresas que fazem parte do Simples Nacional continuarão enquadradas automaticamente. Reportagem Cleide Lopes.
0: Para o empresário individual, não mudou o prazo. O período de solicitação de opção para se tornar ou permanecer sendo MEI permanece em janeiro.
1: E se você tem dúvidas, acesse ainda o site gov.br/Receita Federal.
0: E uma dica, no YouTube da Receita tem um vídeo que pode ajudar o pequeno empresário na hora da escolha.
1: Empresas brasileiras que tiveram as exportações afetadas pelas novas tarifas dos Estados Unidos podem ter mais tempo para cumprir compromissos tributários.
0: O Ministério do Desenvolvimento, Indústria, Comércio e Serviços regulamentou a prorrogação por mais um ano do chamado drawback suspensão.
1: O regime suspende o pagamento de tributos na compra ou importação de insumos usados na produção de bens destinados à exportação.
0: Na prática, a empresa assume o compromisso de exportar o produto dentro de um prazo determinado. E é justamente esse prazo que poderá ser ampliado.
1: Só no mês de julho, a aviação civil...

0: proibição das plataformas de jogos online no país, a criação de programas de saúde mental nas empresas, implantação de estratégias de fiscalização e monitoramento dos sites de aposta, principalmente os ilegais. As propostas...
1: Relações de consumo da ANAC.
2: Com índice de resolutividade.
3: Política, poder, Estado. São mais ou menos esses temas que você vai ver na prova do Enem. E é importante também pensar que esses temas dentro, por exemplo, de movimento social, você vai encontrar também na redação. Na redação, nos últimos anos do Enem, a gente teve temas como a questão de desafios para a população negra, para os povos indígenas, a questão das mulheres também, a invisibilidade do trabalho feminino. Então, essas são grandes áreas, mas a gente pode pensar vários temas aí dentro.
1: A prova de redação do Enem será realizada no dia 8 de novembro. 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
4: A Companhia Nacional de Abastecimento, a CONAB, recebe até amanhã propostas para o fornecimento de 5.368 cestas de alimentos.
1: Elas serão destinadas a famílias indígenas do Rio Grande do Sul e Santa Catarina em situação de insegurança alimentar e nutricional.
4: A adesão pode ser feita de forma 100% digital, como explica Everton Santos, diretor de Normas e Sistemas de Logísticas do Ministério da Gestão e da Inovação em Serviços Públicos.
5: Agricultores familiares, cooperativas e associações já podem acessar o site do Contrata Mais Brasil, conferir o edital e participar. Basta fazer o cadastro na plataforma, informar quais alimentos pode fornecer, escolher a oportunidade e enviar a proposta. Tudo em um só lugar.
1: E atenção, os interessados na venda de alimentos devem acessar o site contratamaisbrasil.sistema.gov.br. Vamos repetir? Contrata Mais Brasil, tudo junto, .sistema.gov.br.
4: E essas foram as notícias do Governo Federal.
1: Uma realização da Secretaria de Comunicação Social da Presidência da República.
4: Com produção da empresa Brasil de Comunicação.
1: Fique agora com as notícias do Poder Judiciário e do Congresso Nacional. Uma boa noite.
4: Boa noite para você e até amanhã.

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1: Você vai ouvir agora notícias do Poder Judiciário.
2: Presidente do STF abre seminário internacional que discute desafios do uso da inteligência artificial no judiciário.
3: Relator no STJ mantém prisão preventiva de tenente-coronel da Polícia Militar de São Paulo, acusado de matar esposa.
2: TSE lança plataforma para combater a desinformação durante o processo eleitoral.
3: Boa noite, eu sou Leandro Bezerra.
2: Eu sou Walter Lima.
3: Supremo Tribunal Federal abre segundo seminário Brasil-Itália da Rede Internacional sobre Sistemas de Justiça e Democracia.
2: O encontro discutiu os impactos da inteligência artificial no judiciário. Marta Ferreira.
4: Na abertura do evento, o presidente do Supremo Tribunal Federal e do Conselho Nacional de Justiça, ministro Edson Fachin, citou riscos concretos do uso da inteligência artificial que desafiam a magistratura, como citações jurisprudenciais inexistentes, vieses discriminatórios reproduzidos a partir de base de dados históricos e a opacidade dos modelos. Na avaliação do ministro, porém, a resposta a esses riscos não pode paralisar a inovação.
5: O caminho parece-nos ser o da experimentação supervisionada, ambientes controlados, registro de ferramentas certificadas, formação obrigatória da magistratura, comitês técnicos e éticos permanentes.
4: A agenda internacional continua amanhã e quinta-feira, com a 17ª Jornada Ítalo-Hispano-Brasileira de Direito Público. O encontro reúne no STF pesquisadores e especialistas dos três países para o intercâmbio acadêmico e a análise comparada de questões relacionadas ao direito constitucional e ao direito público.
3: O ministro do STJ, Reinaldo Soares da Fonseca, manteve a prisão preventiva do tenente-coronel da Reserva da Polícia Militar de São Paulo, Geraldo Leite Rosa Neto.
2: O PM é acusado de matar a esposa, também policial militar. Fátima Uchoa.
6: Pela investigação, em 18 de fevereiro deste ano, na capital paulista, Geraldo teria atirado na cabeça da companheira após discutirem. Depois, teria deitado o corpo dela no chão e alterado a cena do crime para simular suicídio, colocando a arma do crime na mão da vítima. Em abril, o ministro Reinaldo Soares da Fonseca definiu a competência do Tribunal do Júri para julgar a ação penal. E agora, ao negar a liminar, que é uma decisão provisória, o relator no STJ destacou que a prisão cautelar é necessária diante do risco de interferência na produção das provas e dos indícios de que o militar teria tentado alterar a cena do crime. O julgamento definitivo do habeas corpus caberá à quinta turma do STJ.
3: TSE lança plataforma para combater a desinformação durante as eleições.
2: A iniciativa reúne orientações para auxiliar no enfrentamento de conteúdos falsos. Guilherme Firmino.
7: O TSE lançou nesta terça-feira a plataforma TSE Facilita, Plataformas Digitais em Ação. A ferramenta facilita o acesso a informações e orientações sobre a atuação da Justiça Eleitoral e das empresas de tecnologia no combate à desinformação. Para o presidente do TSE, ministro Cássio Nunes Marques, o tribunal e as plataformas têm atribuições e capacidades que se complementam no enfraquecimento aos desafios do ambiente digital. A expectativa é que a ampla divulgação dos materiais contribua para dar mais efetividade às decisões da Justiça Eleitoral.
3: Justiça Federal condena homem que compartilhava na internet imagens de abuso sexual infantil.
2: A denúncia foi apresentada pelo Ministério Público Federal, Sabrine Menezes.
8: Segundo as investigações, o homem armazenava no celular e no computador 237 vídeos e imagens com cenas de conteúdo sexual envolvendo crianças e adolescentes. O material foi disponibilizado na nuvem em três ocasiões durante o ano de 2021. O homem foi condenado a 4 anos e 9 meses de prisão em regime semiaberto, além de multa. A sentença da Justiça Federal em São José dos Campos destacou ainda que o acusado tentou esconder a própria identidade com o uso de dados fictícios nos sites e e-mails para não ser incriminado. Ele foi condenado pelos crimes de distribuição e compartilhamento e posse e armazenamento de conteúdo sexual envolvendo crianças e adolescentes, mas poderá recorrer em liberdade.
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3: A você uma boa noite.
2: E até amanhã.
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10: Eu sou Paula Groba.
11: E eu sou Humberto Pinheiro.
10: E estes são os destaques de hoje do Jornal do Senado, que começa agora.
11: Vacina contra herpes zóster poderá ser oferecida gratuitamente pelo SUS.
10: Novo piso salarial de médicos e dentistas avança e segue para o plenário.
11: Senado aprova indicação de Rodrigo Pacheco para vaga de ministro do Tribunal de Contas da União.
10: Boa noite.
11: Boa noite.
10: Avançou no Senado a proposta que define a implementação gradual do novo piso salarial de médicos e cirurgiões dentistas ao longo de 3 anos.
11: A proposta foi aprovada pela Comissão de Assuntos Sociais e agora segue em regime de urgência para votação no plenário do Senado. As informações com o repórter Márcio Maturana.
12: O novo piso salarial de R$ 13.662 para médicos e cirurgiões dentistas com jornada de 20 horas semanais vai ser aplicado gradualmente ao longo de 3 anos. 40% do valor a partir de 1º de janeiro de 2027, 70% em 2028 e 100% em 2029. Esse é o conteúdo de uma emenda da senadora Tereza Leitão, do PT de Pernambuco, aprovada nesta terça-feira pela Comissão de Assuntos Sociais. O relator foi Fernando Dueire, do PSD de Pernambuco.
13: A implementação gradual do piso assegura que esses empregadores se adaptem de forma planejada, sem demissões e sem interrupção de serviços essenciais.
12: O projeto já tinha sido aprovado nas comissões, mas recebeu emendas no plenário do Senado e, por isso, voltou aos colegiados. Na rede privada, o piso vai ser atualizado todo ano com base no IPCA, em vez de seguir o aumento do salário mínimo geral, como é atualmente. Na rede pública, o reajuste vai seguir leis específicas de cada unidade da federação, sendo que estados e municípios não vão precisar arcar com o aumento, porque o custeio será do Fundo Nacional de Saúde. O texto estabelece também que o trabalho noturno e as horas extras vão valer 50% a mais que o piso, em vez dos 20% para trabalho noturno e 25% para horas extras. Além disso, o projeto mantém o direito a 10 minutos de repouso para cada 90 minutos de trabalho e reforça que a chefia de serviços médicos ou odontológicos deve ser feita por profissionais habilitados nessas áreas.
10: E a comissão mista que analisa a chamada MP da taxa das blusinhas adiou para esta quarta-feira a reunião para a votação da proposta. O colegiado volta a se reunir nesta quarta-feira às 10 da manhã.
11: O presidente deputado Reginaldo Lopes e a relatora senadora Leila Barros ainda buscam um acordo sobre o texto. A medida zera o imposto de importação para compras internacionais de até 50 dólares. A MP perde a validade no dia 8 de setembro.
10: O Senado aprovou a indicação do senador Rodrigo Pacheco para o cargo de ministro do Tribunal de Contas da União, o TCU. A votação ocorreu em regime de urgência após articulação de lideranças partidárias.
11: Pacheco vai ocupar a vaga deixada por Bruno Dantas. Ele renunciou ao cargo nesta segunda-feira. Os detalhes com o repórter Douglas Castilho.
14: Com um rito especial, a indicação foi direto ao plenário, onde parlamentares exaltaram a atuação de Rodrigo Pacheco como presidente do Congresso em momentos delicados da história recente do país, como na CPI da Covid-19 e nos atos de 8 de janeiro. Após o resultado da votação, que se deu por 63 votos a favor e 4 contra, Rodrigo Pacheco agradeceu ao autor da indicação, o presidente Davi Alcolumbre, aos companheiros de parlamento e falou da importância do papel a ser desempenhado.
15: Eu sei o que representa um Tribunal de Contas num país em que os recursos são escassos. Quando se fala de recursos públicos e de gastos públicos, todo cidadão tem o dever de cuidar e de zelar pela aplicação do recurso público e tem o dever de pode se permitir fiscalizar por um controle externo que é desempenhado pelo Congresso Nacional com o auxílio do Tribunal de Contas da União.
14: O projeto de decreto legislativo de indicação do senador agora será encaminhado à Câmara dos Deputados, onde o nome de Pacheco também passará por análise e votação.
10: E nesta quarta-feira, a Comissão de Constituição e Justiça pode votar a proposta que reduz a jornada de trabalho para 40 horas semanais e acaba com a escala 6x1. Um dos favoráveis ao texto é o senador Paulo Paim, do PT do Rio Grande do Sul.
11: O parlamentar citou experiências no Brasil e em outros países que, segundo ele, mostram que a redução da jornada pode melhorar a qualidade de vida dos trabalhadores sem reduzir a produção. Paim fez um apelo para que a proposta seja votada pelos senadores e enfatizou que o fim da escala 6x1 deve ser visto como uma pauta nacional e não partidária. O texto já foi aprovado pela Câmara dos Deputados.
16: Alguns tentam embaralhar esse debate e dizem que o fim da escala 6x1 é uma questão eleitoral. Não é. Eleição passa, a vida da nossa gente fica. Essa é uma causa maior, é uma causa do país, é uma causa humanitária. E por isso, repito, a PEC 221 não tem dono. Não é de partido nenhum, ela é do povo brasileiro.
10: Já o senador Hermes Klan, do PL de Santa Catarina, defendeu responsabilidade e negociação coletiva no debate sobre o fim da escala 6x1. Ele disse que uma regra única pode não atender a todos os setores.
11: Segundo Klan, a redução da jornada com manutenção dos salários pode elevar o custo da hora trabalhada, afetando contratações, investimentos e preços. O senador também alertou para o risco de o trabalhador precisar de uma segunda renda.
17: É preciso também ter coragem para dizer que uma pauta legítima não pode ser transformada em bandeira eleitoral. É muito fácil anunciar, vamos reduzir a jornada, vamos dar mais descanso. Isso rende aplausos. O difícil é responder, quem vai pagar a conta? Quantos empregos serão afetados? Quanto vai aumentar os custos das empresas? Qual será o impacto sobre os preços?
10: Incitar ou induzir a prática de crimes em locais como escolas, universidades e centros de compras poderá render penas mais duras.
11: A Comissão de Segurança Pública aprovou o projeto que amplia a punição para esse tipo de conduta. A proposta agora segue para a Comissão de Constituição e Justiça. Repórter Bruno Lourenço.
18: O Senado aprovou o projeto de lei que tipifica o crime de massacre. A Comissão de Segurança Pública do Senado aprovou a proposta com normas gerais sobre segurança escolar. E agora a CSP votou a iniciativa que pune a incitação ou o induzimento a crimes contra a paz pública. A relatora, senadora professora Dorinha Seabra, do União do Tocantins, diz que as propostas têm como objetivo reprimir e prevenir atentados, principalmente a instituições de ensino.
19: Os projetos em questão têm como objetivo reprimir e prevenir atentados a instituições de ensino, como os que ocorreram em um passado recente, podendo ser citados aqueles na Escola Estadual Tomásia Montoro, em São Paulo, e na creche Bom Pastor, no município de Blumenau, onde crianças e professores foram covardemente feridos e mortos.
18: O texto, que vai à Comissão de Constituição e Justiça, prevê que se da incitação pública resultar a efetiva prática do crime, a pena será aumentada de 3 a 6 meses e multa para 6 meses a 2 anos e multa. Se o chamamento ao crime for feito por meio da internet, a punição pode aumentar para até o dobro.
10: E a vacina contra o herpes zóster poderá ser oferecida gratuitamente pelo SUS a pessoas com mais de 50 anos.
11: O esquema a ser oferecido é de 2 doses. A proposta segue agora para a Câmara dos Deputados. Repórter Márcio Maturana.
20: A proposta recebeu parecer favorável da senadora Damaris Alves, do Republicanos do Distrito Federal.
21: A vacina Comirnaty já possui registro sanitário no Brasil e a indicação para adultos a partir de 50 anos para indivíduos imunocomprometidos.
20: A vacinação também vai ficar disponível para maiores de 18 anos com imunossupressão ou outra condição clínica que comprometa o sistema imunológico. O herpes zóster provoca lesões na pele, dor nos nervos, ardor, coceira e febre. É causado pelo mesmo vírus da catapora, que pode ficar adormecido durante toda a vida e ser reativado em adultos ou em pessoas com sistema imunológico comprometido, como no caso de doenças crônicas, câncer ou transplante.
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11: Com edição de Paula Groba e trabalhos técnicos de Eliseu Caires, o Jornal do Senado fica por aqui. Acompanhe agora as notícias da Câmara dos Deputados. Boa noite.
10: Boa noite e até amanhã.
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22: Câmara aprova financiamento para motoristas de aplicativo e taxistas.
23: Deputados prorrogam incentivos para doações de combate ao câncer.
22: Parlamentares apoiam discussão sobre o fim da escala de trabalho 6x1.
24: Boa noite. Jandira Fegali, do PCdoB do Rio de Janeiro, enumera as principais pautas em discussão no Congresso. Entre elas, o fim da escala de trabalho 6x1 e a proposta que amplia a participação da União na política de segurança pública. Ela cita ainda projetos sobre terras raras e minerais críticos.
22: Jandira Fegali também defende a isenção de impostos para compras internacionais de até $50. De acordo com a deputada, essas matérias estão entre as prioridades do Congresso no trabalho de esforço concentrado antes das eleições de outubro.
24: Alencar Santana, do PT de São Paulo, defende a redução da jornada de trabalho para 40 horas semanais, sem redução de salário, e o fim da escala 6x1. A proposta deve ser analisada pelo Senado e, segundo o deputado, representa uma medida de proteção aos trabalhadores.
22: Alencar Santana sustenta que a mudança pode melhorar a qualidade de vida dos trabalhadores com mais tempo para descanso, convivência familiar e cuidados com a saúde. O parlamentar também destaca a importância de avançar na votação da proposta no Congresso.
24: De acordo com Maria do Rosário, do PT do Rio Grande do Sul, o fim da escala 6x1 é uma pauta histórica para os trabalhadores brasileiros. Segundo a deputada, a medida garante mais tempo de descanso, estudo e convívio familiar, especialmente para as mulheres.
22: Maria do Rosário também critica o empenho da oposição contra uma medida que, segundo ela, beneficia a classe trabalhadora. Na visão da parlamentar, ao tentar derrotar o fim da jornada 6x1, a oposição não atinge apenas o governo, mas impõe um retrocesso à classe trabalhadora.
24: Tadeu Venere, do PT do Paraná, acredita que a aprovação do fim da escala 6x1 é uma conquista histórica para os trabalhadores. Ao rebater a oposição à proposta, o deputado sustenta que a medida representa apenas o exercício do direito ao descanso, ao estudo e ao convívio familiar.
22: No entendimento de Tadeu Venere, os congressistas que tentam adiar o debate sobre a redução da jornada de trabalho demonstram menosprezo pela qualidade de vida da população mais vulnerável.
24: Márcio Gerri, do PCdoB do Maranhão, classifica o fim da escala 6x1 como um avanço no mundo do trabalho. O congressista ressalta o grande suporte popular ao tema e afirma que posicionamentos em contrário no Congresso não serão capazes de alterar esse apoio.
22: Para Márcio Gerri, a mudança em análise no Senado trará mais qualidade de vida com tempo para o convívio familiar, o lazer e a formação profissional. Ele recomenda acompanhar cada voto dos senadores para conhecer quem defende os direitos dos trabalhadores.
5: Trabalho.
24: A Câmara aprovou um projeto que regulamenta o exercício da profissão de psicopedagogo. O repórter Antônio Vital explica o que ficou definido na medida.
25: O plenário da Câmara aprovou o projeto já aprovado pelo Senado que regulamenta a profissão de psicopedagogo ou psicopedagoga. O texto aprovado recebeu parecer favorável da deputada Franciane Baier, do Republicanos do Rio Grande do Sul. Entre outras medidas, estabelece os requisitos para o exercício da atividade, como a exigência de diploma de graduação em psicopedagogia com estágio prático obrigatório, mas cria regras de transição que permite que profissionais graduados em psicologia, pedagogia, licenciatura ou fonoaudiologia também exerçam a profissão, desde que tenham concluído curso de especialização na área com duração mínima de 600 horas. A proposta também prevê que quem já exerce ou tenha exercido a atividade poderá continuar a atuar na área. O projeto define a psicopedagogia como uma atividade que envolve avaliação e a intervenção em processos de aprendizagem. Quem exerce a profissão trabalha com crianças, adolescentes e outras pessoas que apresentem dificuldade para aprender. A relatora explicou que a atuação não se limita ao desempenho escolar. Dificuldades de aprendizagem podem decorrer de outros fatores, inclusive cognitivos, emocionais e sociais. O projeto foi aprovado de maneira simbólica, sem votos contrários, e a votação foi acompanhada das galerias do plenário da Câmara por representantes da categoria de todo o país. Para o deputado Rodrigo Hollenberg, do PSB do Distrito Federal, psicopedagogos e psicopedagogas são fundamentais para garantir os direitos de quem tem dificuldade de aprendizagem.
2: Essa Câmara hoje vai fazer justiça a uma categoria extremamente importante, eu diria indispensável, para garantir o aprendizado de nossas crianças, mas não apenas de nossas crianças. Como presidente da Comissão de Defesa dos Direitos das Pessoas com Deficiência, eu entendo que esse projeto é absolutamente indispensável para garantir que pessoas com dificuldade de aprendizado possam garantir um aprendizado adequado a partir desse apoio promovido pelos psicopedagogos ou pelas psicopedagogas.
25: Por ser uma atividade interdisciplinar, o projeto deixa claro que o exercício da psicopedagogia não pode ser confundido com dos profissionais de saúde e educação. O projeto obriga ainda o sigilo profissional e, ao contrário de outros projetos que tratam do exercício de profissões, dispensa a necessidade de um conselho profissional. O projeto que regulamenta a profissão de psicopedagogo ou psicopedagoga seguiu para a sanção presidencial e pode virar lei. Da Rádio Câmara de Brasília, Antônio Vital.
3: Economia.
22: De acordo com Cobalcini, do MDB de Santa Catarina, as sobretaxas de até 37,5% impostas pelos Estados Unidos prejudicam a economia catarinense. O deputado destaca o impacto direto em cidades como Caçador, que, segundo ele, correm o risco de perder postos de trabalho.
24: Cobalcini, que preside a Comissão de Meio Ambiente, enfatiza que a produção brasileira é sustentável e baseada no manejo de florestas plantadas. Para ele, as sanções norte-americanas foram aplicadas sem critérios técnicos.
22: Heitor Xu, do PSD do Rio Grande do Sul, defende reduzir a carga tributária sobre o tabaco e combater o contrabando. Segundo ele, o setor gera empregos a milhares de agricultores e a centenas de milhares de trabalhadores, sendo fonte de emprego, renda e arrecadação.
24: Heitor Xu pede também regras para dispositivos eletrônicos para fumar e a produção nacional. Para ele, legalizar a cadeia produtiva nacional e ampliar a fiscalização podem atrair novas fábricas para o país, gerar mais empregos e elevar a arrecadação, especialmente para seu estado.
3: Transportes.
22: A Câmara aprovou uma medida provisória que permite o uso de 30 bilhões de reais para financiar carros novos para motoristas de aplicativo e taxistas. O repórter Antônio Vital acompanhou a votação.
25: A Câmara dos Deputados aprovou medida provisória que autoriza o governo federal a destinar até 30 bilhões de reais para financiar veículos novos para motoristas de carros de aplicativo, taxistas, cooperativas de taxistas e empresas de transporte escolar. A medida provisória faz parte do programa Move Brasil. Além de ampliar o crédito e permitir a renovação da frota, o texto final aprovado, apresentado pela relatora, a deputada Amanda Gentil, do PP do Maranhão, permite o uso do Fundo de Investimento em Infraestrutura Social, gerido pela Casa Civil da Presidência da República. O fundo poderá financiar a troca de veículos que contribua para reduzir custos ambientais, sociais ou econômicos do transporte urbano. Pode arcar ainda com recursos para financiar o seguro do veículo, itens de segurança destinados a profissionais mulheres e até mesmo custos de cartório. Um dos objetivos é estimular a substituição de veículos antigos por outros menos poluentes e permitir linhas de crédito para profissionais que não conseguem obter financiamento com juros menores no mercado. Para motoristas de aplicativo e taxistas, o acesso fica limitado a um veículo por beneficiário. Para cooperativas de táxi, o limite é de um veículo por cooperado. Já para o transporte escolar, não existe um limite definido. As profissionais mulheres beneficiadas pelo programa poderão ainda ter direito a condições diferenciadas de taxas, prazos e carência, o que será definido pelo Conselho Monetário Nacional. Os benefícios a motoristas particulares e empresas de transporte escolar foram defendidos pela relatora, deputada Amanda Gentil, do PP do Maranhão.
4: Porque, às vezes, muitos desses motoristas de aplicativo, muitos desses motoristas de táxi, eles usufruem de carros alugados que, muitas vezes, o valor do aluguel é duas vezes o valor de uma parcela e que aquele bem, que se você pagar a parcela, vai ser seu. Então, a importância que é nós trazermos um projeto que vai entregar um bem para o trabalhador brasileiro, para que ele tenha mais segurança e renda dentro da sua casa.
25: A medida provisória, que já está em vigor, foi justificada por deputados da base do governo como necessária para incentivar o transporte urbano e a atividade dos condutores. Foi o que disse o deputado Bongás, do PT do Rio Grande do Sul.
1: precisavam também esses trabalhadores terem financiamento específico para poderem comprar o seu veículo e, ao mesmo tempo, poder usar este recurso para outros utensílios, cartoriais, por exemplo, de seguro. Tudo isso foi incorporado no debate para beneficiar os motoristas de aplicativos nesse país que estavam reivindicando.
25: O texto final aprovado também altera o Código de Trânsito Brasileiro para autorizar que motoristas habilitados na categoria B conduzam caminhões leves elétricos ou híbridos. Outra mudança inclui a produção de baterias no Programa de Apoio ao Desenvolvimento Tecnológico da Indústria de Semicondutores, conhecido como PADIS. A medida provisória que autoriza o governo federal a destinar até 30 bilhões de reais para financiar veículos novos para motoristas de carros de aplicativo, taxistas, cooperativas de taxistas e empresas de transporte escolar, seguiu para análise do Senado. Da Rádio Câmara de Brasília, Antônio Vital.
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3: Justiça.
24: Júlia Zanatta, do PL de Santa Catarina, cobra explicações do ministro Alexandre de Moraes sobre denúncias divulgadas pela imprensa envolvendo o ministro e o empresário Daniel Vorcaro. A deputada também pediu o afastamento de Moraes e defendeu o impeachment do ministro.
22: Júlia Zanatta acredita que o Supremo Tribunal Federal e o Senado não podem ignorar as denúncias e pede que o ministro se explique em até 48 horas. Para a deputada, os fatos divulgados colocam em dúvida a atuação das instituições e exigem investigação.
24: Hildo Rocha, do MDB do Maranhão, vai apresentar uma proposta para mudar as regras de escolha e permanência de ministros do Supremo Tribunal Federal. Em seu entendimento, pessoas que tenham ocupado cargos comissionados ou mandatos eletivos não poderiam ser indicadas ao STF.
22: Hildo Rocha também defende que os ministros tenham mandato de 5 anos, renovável por mais 5 anos, mediante consulta à população. Ao fim do período, segundo o deputado, eles poderiam atuar como advogados ou professores, mas não poderiam voltar à vida política.
24: Eli Borges, do Republicanos do Tocantins, considera que as eleições para o Senado serão decisivas para o futuro do país. O deputado lembra que caberá aos novos senadores a responsabilidade de sabatinar ministros do STF e de conter o que considera excessos da corte.
22: Eli Borges também pede mais moralização na política e combate à corrupção. Na avaliação do parlamentar, o cidadão deve estar atento aos políticos que defendem o devido processo legal e a soberania popular.
24: Kim Kataguiri, do Missão de São Paulo, classifica como graves as suspeitas de possíveis relações entre ministros da Suprema Corte e envolvidos no escândalo do Banco Master. Ele questiona a inércia das instituições e da sociedade frente às situações divulgadas pela imprensa.
22: Kim Kataguiri critica também decisões da Justiça Eleitoral, alegando supostas diferenças de tratamento entre candidaturas. Ele reclama da suspensão de campanhas por atrasos em declarações eleitorais nacionais, alegando configurar restrição a direitos políticos.
3: Saúde.
24: A Câmara aprovou o projeto que prorroga incentivos para doações a instituições de combate ao câncer e assistência a pessoas com deficiência. As informações com a repórter Cibele Comanetti.
7: O plenário da Câmara aprovou o projeto que prorroga até 2031 o prazo para empresas deduzirem do pagamento do imposto de renda doações a instituições sem fins lucrativos, como as Santas Casas, que atuam na prevenção e combate ao câncer ou na reabilitação de pessoas com deficiência. O incentivo acabaria neste ano. A proposta foi apresentada pelo deputado Sérgio Souza, do MDB do Paraná, e recebeu parecer favorável do relator, deputado Antônio Brito, do PSD da Bahia. Os incentivos às doações estão previstos em dois programas criados em 2012. O Programa Nacional de Apoio à Atenção Oncológica, conhecido como PRONON, e o Programa Nacional de Apoio à Atenção de Saúde da Pessoa com Deficiência, o PRONAS. Os dois permitem o emprego de recursos privados para financiar projetos desenvolvidos por entidades especializadas e sem fins lucrativos. Segundo o relator Antônio Brito, o PRONON amplia a capacidade de atendimento do Sistema Único de Saúde, o SUS, para a prevenção, o diagnóstico precoce, o tratamento, a reabilitação e os cuidados paliativos de pessoas com câncer. Já o PRONAS aumenta a oferta de assistência às pessoas com deficiência, especialmente no que diz respeito a projetos destinados à reabilitação, diagnóstico, tratamento, desenvolvimento de novas tecnologias e capacitação de profissionais. Antônio Brito comemorou a aprovação da proposta.
8: Quero parabenizar a todos que participaram da elaboração da prorrogação até 2031 do prazo do PRONON e do PRONAS, tão importante na articulação da sociedade civil, do terceiro setor, do governo federal e também das iniciativas privadas no atendimento às instituições filantrópicas, seja ela na área da saúde, no tratamento do câncer, como também nas entidades que atuam com a pessoa com deficiência.
7: O projeto que prorroga até 2031 prazo para empresas deduzirem do pagamento do imposto de renda doações a instituições sem fins lucrativos que atuam na prevenção e combate ao câncer ou na reabilitação de pessoas com deficiência, seguiu para análise do Senado. Da Rádio Câmara de Brasília, com informações de Antônio Vital, Cibele Colmanetti.
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3: Esporte. A Câmara aprovou um projeto que acaba com a obrigatoriedade de férias escolares durante o período da Copa do Mundo Feminina em 2027. O repórter Antônio Vital acompanhou a votação.
25: O plenário da Câmara aprovou o projeto que desobriga as redes de ensino pública e privada de todo o país a concederem férias escolares para todos os alunos durante a realização da Copa do Mundo Feminina de Futebol no ano que vem. Lei de autoria do governo, aprovada no início do ano pelo Congresso, obriga que as férias dos estudantes coincidam com o período do torneio, entre 24 de junho e 25 de julho de 2027. O projeto apresentado pela deputada Anne Ortiz, do PP do Rio Grande do Sul, permite que os sistemas de ensino dos estados e municípios decidam sobre o período de férias escolares, em vez de obedecer ao calendário oficial da competição. Entidades como a Federação Nacional das Escolas Particulares criticaram a obrigatoriedade prevista em lei e alegaram que a alteração do período de férias do meio do ano coloca em risco o calendário escolar exigido pela Lei de Diretrizes e Bases da Educação, que obriga pelo menos 200 dias letivos no ano. A proposta recebeu parecer favorável do relator, deputado Alex Manente, do Cidadania de São Paulo. Para ele, do ponto de vista educacional, não é adequado impor solução uniforme a todos os sistemas de ensino sem considerar as necessidades regionais. O projeto foi aprovado de maneira simbólica pelo plenário, sem votos contrários. O deputado Chico Alencar, do PSOL do Rio de Janeiro, defendeu a medida.
13: O reconhecimento da importância da Copa do Mundo de Futebol está nesse projeto de lei, só que não subordinando os interesses da Copa do Mundo aos sistemas educacionais. Os jogos ocorrem apenas

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0: Alô?
1: É dos Garotos de Ouro?
0: Sim, pois não.
1: Eu queria falar com o Victor, o cantor do Vucu Vucu.
0: Sou eu, pode falar.
1: Aqui é do cabaré. Nasceu um menino e estão dizendo que é seu. O que você pretende fazer?
0: Ah, se for meu, eu assumo.

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1: Ai, meu Deus. Mas que buraquice, Dinei. Agora tu vai dar uma tocada que eu vou dar uma cruzivete. Uma dançada, né? Uma... 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
2: Mas claro, girou a velha.
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Aquele que habita no esconderijo do Altíssimo, à sombra do Onipotente descansará. Direi do Senhor, Ele é o meu Deus, o meu refúgio, a minha fortaleza, e nele confiarei. Porque Ele te livrará do laço do passarinheiro e da peste perniciosa. Ele te cobrirá com as suas penas, e debaixo das suas asas te confiarás. A sua verdade será o teu escudo e broquel. Não terás medo do terror da noite, nem da seta que voa de dia, nem da peste que anda na escuridão, nem da mortandade que assola ao meio-dia. 1.000 cairão ao teu lado, e 10.000 à tua direita, mas não chegará a ti.

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Senhor, aqui estou para lhe agradecer por mais um dia, pela minha vida, pela minha saúde, pela minha família e pelo meu trabalho. 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

0: Tu és a recordação do meu velho passado. Vamos encerrar, gaiteiro.
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0: Oscar Vieira, toda aquela gauchada de lá, olha aquele abraço apertado. É Porto Alegre, 1, 2, 3, já!
1: 5:57. 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Vamos levando um abraço para os amigos que estão chimarrando conosco. Bom dia, nossos parceiros do chimarrão. Aos que mateiam conosco de manhã cedinho. Vai um abraço a Ladino Corsina, nosso clube do ouvinte. Nosso parceiro está chimarrando conosco, né, Ladino? Bom dia. E também a Ilma Cortelino Trombina. Bom dia, clube do ouvinte, parceira do chimarrão. Valdeci Gripa, ali no Armazém Gripa, né? Lá no Sangue da Benta, né? Isso, bom dia, nossos amigos. Tânia Rosalina Mazuí e o Coca, lá no Cerro dos Teles. Bom dia, nossos parceiros. Também chimarria conosco o seu René Garcia e Ione Garcia no Passo do Leão. Um abraço, nosso amigo, lá do Passo do Leão. Também Clube do Ouvinte Santo Antônio Minúcio Bruca, e também nosso Clube do Ouvinte. Está levantadito, chimarreando. Bom dia, parceiro do chimarrão. Sérgio da Silva, lá no Rincão dos Pintos. Vai, um abraço, amigo. Bom dia, parceiro do chimarrão. A nossa roda de chimarrão, seu Oswaldo Vitti, também, né, seu Oswaldo? Bom dia, nossos parceiros. Clube do Ouvinte, parceiro do chimarrão. Paulo Ricardo dos Santos, também é Clube do Ouvinte. Ana Boa Vista, nosso parceiro, Ana Chimarrão, por lá, né, de Cedito. Perilo Viana Correia, também é Clube do Ouvinte, no bairro João 23, a Luciana e Vicente, bom dia. E também é Clube do Ouvinte, levanta cedo, mateia conosco, José Costa. Bom dia, José Costa, bom dia, nossos amigos do chimarrão. Clube do Ouvinte, o José Antônio Contessa também é Clube do Ouvinte. Bom dia, tio João, bom dia, nosso amigo. Vamos chimarreando. E também Martinho Gomes de Almeida, na Vila Nova, nosso parceiro, mateia conosco. Bom dia, Pasto do Leão, bom dia, Dona Negrinha, o Mimo. Bom dia, Mimo. Tem levantado, Mimo? Bom dia, nosso parceiro, tá chimarreando? Um abraço, amigo, bom dia. A Dona Negrinha, lá no Pasto do Leão, é um abração, bom dia. E aí vamos trazendo mais música para você que tá ligado conosco, né? Ligadinho na programação, vamos trazendo, são 5:59, 5:59, hora certa, Sicredi, gente que coopera, cresce. Tenho aí para você que tá ligadinho conosco hoje uma dica para quem sofre de dores lombares, dores no ciático, dores no joelho. Tudo tem solução, não se apavore. É, eu tenho uma dica hoje a partir das 6h20, vamos dando essa dica aí, dizendo para as pessoas que não se apavorem com a dor. Tudo passa, né? É verdade? Tudo passa. Vamos devagarito, vamos sempre, vamos despacito, não mais, né? Um abraço, nossos amigos, nosso Clube do Ouvinte. Amanhã chamemos outro bloco do Clube do Ouvinte, agora está aumentando o Clube do Ouvinte por aqui, né? Um abraço, nossos amigos. Bom dia, que você possa ter um ótimo dia, que você possa ter alegria de viver, de condicionar-se um dia sempre sem reclamações. Nós não devemos andar reclamando. Esse é o principal que Deus nos ensina. Nunca andar se maldizendo, né? Dizendo muitas vezes coisas que te levam para baixo. Nunca. Sempre dizendo coisas boas para você mesmo, tá certo? Um abraço, bom dia a você que está ligadinho com a gente. Vamos prosseguindo por aqui então, Gil. Defeito, chega aí. Saudade da minha terra. Quem não tem saudade, né?

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4: Aí está, muito bom dia, cidade interior do município. Um abraço aos nossos amigos, vão levando para você a boa música, né? Vamos trazendo para você uma solução para os seus problemas, é isso mesmo. 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Está conosco aqui na Sentinela agora, a partir de hoje, né? Um abraço, nossos amigos. Vamos prosseguindo por aqui. Adeus, querência. Chega aí, então, os caranchos. Pedido musical do nosso amigo Alcides Gomes.

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4: Isso aí, um abraço aos amigos. Louco é quem casar. Chega São Oswaldo Vitor cantando para nós, né? Nossa, muito bom dia. É o tio João, que eu ouvia tocando pra ele, disse que não quer casar mais, né? Ô, barbaridade. Louco é quem casar. Um abraço, bom dia, nossos amigos do Chimarrão. 6 horas e 26 minutos, hora certa, Sicredi, gente que coopera, cresce.

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4: Olá, muito bom dia, São Francisco de Assis. Muito bom dia, queridos amigos e amigas, ouvintes da Sentinela, que nos ouvem pelo rádio e pela internet. Estamos chegando, com mais uma edição do Sala de Notícias, manhã do segundo dia do mês de setembro, mês da pátria, o mês Farroupilha, 2 de setembro. Saudando a todos, saudamos o colega de bancada. Bom dia, filho. Bom dia, Pedro.
5: Muito bom dia, pai. Muito bom dia, Valdevi. Muito bom dia a todos os ouvintes da Rádio Sentinela Pampeana e também do programa Sala de Notícias. Estamos iniciando mais um informativo da sua manhã aqui pela Sentinela, Valdevi, bem como tu disse, um mês adorado pela tradição, mas complicado por causa da crise financeira, né? De fazer a tal da Semana Farroupilha não vai ser fácil, Valdevi.
4: Muito bem, Pedrinho, e vamos imediatamente iniciar o Sala com o quadro de abertura, esse que trata sobre a previsão do tempo.
5: É isso mesmo, iniciando a previsão do tempo aqui no Sala de Notícias. 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
5: É isso aí. 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E a gente inicia pelo site Metsu Meteorologia, que marca nesta quarta-feira mínima de 11, máxima de 22 graus, com ventos chegando a 19 km por hora e sem previsão de chuva. Na quinta, mínima de 12, máxima de 25 graus, com ventos chegando a 24 km por hora e sem previsão de chuva. Vamos agora para sexta-feira, onde teremos mínima de 11, máxima de 19 graus, com ventos chegando a 26 km por hora e sem previsão de chuva. Vamos agora ao site Climatempo, Valdevi, o site Climatempo, que marca hoje, quarta-feira, mínima de 11, máxima de 23 graus, com ventos chegando na marca dos 6 km por hora, umidade do ar em 55% e sem previsão de chuva. Na quinta-feira, teremos mínima de 14, máxima de 25 graus, sem previsão de chuva. E na sexta, mínima de 10, máxima de 19, sem previsão de chuva. A partir de hoje, só esfria, Valdevi. Vai chegar a mínima de 6 graus no domingo. Friozinho, né? Tava fazendo falta o frio no inverno. Pois então, vamos agora ao Jornal Correio do Povo, ver se temos alguma coisa sobre a previsão do tempo por lá. Para nos informar sobre a previsão do tempo aqui no Rio Grande do Sul. Sol predomina no Rio Grande do Sul nesta quarta-feira. O sol predomina no Rio Grande do Sul nesta quarta-feira. De acordo com o novo boletim da Metsul, uma massa de ar seco e frio garante uma quarta-feira de sol e poucas nuvens no Rio Grande do Sul. O dia começa com temperaturas baixas, principalmente na serra, na campanha e no sul do estado, mas sem previsão de frio intenso. A menor temperatura entre os municípios gaúchos do quadro é prevista para ausentes com 5 graus no corredor do dia. Porém, o ar frio perde a força e favorece a elevação das temperaturas. A tarde será agradável, com máximas ao redor ou acima dos 20 graus na maior parte do território gaúcho. Santa Rosa deve registrar a maior máxima, com 25 graus. O contraste térmico será maior no sul do estado, onde as máximas ficam mais baixas, no Rio Grande do Sul, ao Chuí. Por exemplo, não devem passar dos 18 graus em Porto Alegre e a temperatura varia entre 11 e 22 graus. O impacto do ciclone extratropical diminui no Rio Grande do Sul. O ciclone extratropical, que se formou na costa, já estará mais distante no Rio Grande do Sul nesta quarta-feira. E o vento deve soprar predominantemente fraco. O sistema foi responsável pela grande alternância das condições do tempo observada nesta terça-feira, quando períodos de sol e chuva se intercalaram em Porto Alegre, em outras cidades gaúchas. Registro de imagem de satélite meteorológico da tarde de ontem mostra o ciclone extratropical sobre o Oceano Atlântico, a leste do sul do Brasil. E a frente fria associada ao sistema avançado pela região sudeste, embora chamativo na imagem, o ciclone não era muito intenso e, por isso, não provocou vento forte no Rio Grande do Sul. A circulação de umidade associada ao ciclone também impulsionou uma massa de ar frio de fraca intensidade. Responsável pelo tempo mais ameno, o cenário, no entanto, deve mudar no final de semana, quando uma incursão de ar frio mais intensa trará dias gelados ao estado do Rio Grande do Sul. Então está aí. Hoje em Uruguaiana, mínima de 11, máxima de 24. Em Alegrete, mínima de 9, máxima de 23. Em Santiago, mínima de 9, máxima de 23. Em Santa Maria, mínima de 10, máxima de 23. E em Porto Alegre, mínima de 11, máxima de 22 graus. 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

0: Muito bem, Pedrinho, estamos de volta com o Sala de Notícias, 7 horas 44 minutos. Hora certa para quem não pode perder a hora nesta manhã, segundo dia do mês de setembro, Semana da Pátria. E nós já estamos chegando aí com o quadro da Por Menos, vendendo sempre por menos. Bom dia, Mônica.
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0: 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Muito bem, 8 horas 3 minutos, 8 e 13, nós vamos imediatamente trazer as ofertas, super ofertas do Rancho da Carne. 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

0: Muito bem, são 8 horas 14 minutos, 8 e 14, vamos ao quadro entrevista aqui no Sala de Notícias. Já estamos com a presença aqui nos estúdios da emissora do patrão do CTG Negrinho do Pastoreio, nosso amigo Davi Denardi, que trata agora conosco sobre a programação da entidade. Bom dia, patrão!
1: Bom dia, Valdevi, bom dia, Pedrinho, aos teus ouvintes, o nosso muito bom dia e uma satisfação voltar ao microfone da tua rádio aqui para nós dar um bate-papo.
0: Muito bem, patrão. Como é que está a programação do CTG Negrinho do Pastoreio para essa semana farroupilha?
1: Estamos se aprontando. O pessoal colaborando, né? O Negrinho sempre salta na frente, então até no baile. Nós vamos ter um baile agora, que é o chamado de Esquenta, para a Semana Farroupilha, com Márcio Correia, dia 6, que dia 7 é feriado, né? Segunda-feira, então nós já aproveitamos. Uhum. E como ele estava de passada aqui, foi um baile de ocasião, e está tendo uma boa aceitação, já está no segundo lote de venda de ingressos, e vamos começar e convidar o nosso associado e simpatizantes também do CTG Negrinho do Pastoreio, que chegam lá dia 6, domingo, de tarde, vamos fazer a festa no Negrinho.
0: Esse grupo musical é um grupo que traz gente, é um grupo muito bom, né, Davi?
1: Traz, e o que está surpreendendo é a gurizada, né?
0: Uhum.
1: E é o que compra ingresso, é a gurizada, né? Porque o sócio, ele paga a anuidade, né? Já pagou a anuidade, então ele entra no baile normal. E o que nos surpreendeu é a venda de ingresso para a gurizada aqui. Eu confesso que não sabia que o Márcio era tão bem aceito aqui na nossa região.
0: Uhum. Ontem me perguntaram como é que vai ser o traje para esse fandango de Esquenta aí do Negrinho.
1: Para esse, como não é na Semana Farroupilha, nós liberamos a pilcha, principalmente por causa da mulher, né?
0: Uhum.
1: O gaúcho, todo mundo tem uma bombacha para ir. Se for com a mesma bombacha em dois bailes, ninguém vai falar. Agora, a mulher...
0: Tando limpa,
1: não,
0: né?
1: Normalmente, sim.
0: Tando limpa.
1: Exato.
0: Não, mas não tem problema, é brincadeira. O homem tem essa peculiaridade.
1: Isso. Está liberada a pilcha para esse. Os outros dois, sim, é rigorosamente.
0: Semana Farroupilha é pilchado.
1: Semana Farroupilha é pilchado.
0: Uhum, muito bem. Os ingressos, quais são os valores?
1: O primeiro lote, que já saiu dos três bailes, era R$50. Uhum. Agora, já quem está no segundo lote é 60 e depois 70 é o último preço.
0: E onde é que estão esses ingressos sendo comercializados?
1: Na farmácia do Chico Farma, aqui no centro da cidade, e lá no Negrinho, com o Econômico lá.
0: Uhum.
1: Tradicionalmente sempre foi assim que...
0: São os dois pontos de venda.
1: Os dois pontos de venda.
0: Uhum.
1: Mesa é só lá no CTG. A partir da 1h30 da tarde, né? É o horário do rapaz lá. Uhum. O Brizolinho, todo mundo conhece.
0: O Shark já está pronto, patrão?
1: Só falta o que foi feito ontem secar. O resto já está embalado e está no freezer lá, esperando.
0: É um dos trabalhos primordiais da Semana Farroupilha, né?
1: E é o que dá mais trabalho, né, Valdemir? Uhum. Porque são cinco animais que só para esse evento. Cinco para fazer charque.
0: Eu estava contando para o patrão aqui, me lembro o tempo que eu era guri lá no Negrinho, e o pessoal ia cortar charque. Eu imagino que era Semana Farroupilha, era guri pequeno. E aí o seu Álvaro Marques era o chefe da cozinha, né? E ele cruzava em roda do pessoal e dizia, o charque é só para cortar, pessoal. O charque é só para cortar. E eu não entendi aquilo, mais tarde eu fui entender. O pessoal vai cortando o charque e vai comendo um pedacinho.
1: Vai,
0: né? Daqui
1: tirando
0: um pouco,
1: a prova.
0: Vai todos comendo, né?
1: Provando o sal aí.
0: É.
1: Essa é o que faz. E até hoje tem isso.
0: Até hoje faz.
1: O pessoal, a turma que está, dá uma experimentadinha, um pedacinho assim, para ver se está bom o charque.
0: Muito bem. E os grupos que animam os bailes da Semana Farroupilha, patrão?
1: Começando para dia 14, vamos lá, porque são 7, 8 dias, né? Dia 14 é o Pampa e Querência de Santana do Livramento. É um grupo novo que faz os bailes na rua, lá em Livramento. Dia 15 é o evento do nosso companheiro Vanderlan, lançamento, né?
0: É, lançamento do livro.
1: Do livro.
0: Para onde foram?
1: Isso.
0: Os campeiros.
1: Foram os campeiros. Uhum. Dia 15. Dia 16 tem o baile com o Chiquito e Bordoneio, né? Grupo uhum. Ladeira e Xim, no qual tem o Jaguariense, que é o cantor principal, o Márcio Fava, né?
0: Sim.
1: Que começou. O primeiro festival que ele participou foi no Negrinho, aqui uhum. um festival estudantil, lá 26, 27 anos atrás.
0: Uhum.
1: Isso dia 16, então, é o Chiquito Bordonei. 17 é o pessoal que tocou, gente da casa aqui que tocou no Jantar das Mães.
0: Uhum.
1: Né? E a pedido do associado, nós recontratamos eles para tocar dia 17 e 18.
0: Uhum.
1: 19 tem o baile com os quatro Gaudério, né?
0: Uhum.
1: E dia 20 é o desfile tradicional, né? O Negrinho uhum. vai participar e é o grande churrasco pro associado e convidados e simpatizantes do Negrinho.
0: Uhum.
1: Essa é a programação do CTG Negrinho.
0: Do CTG Negrinho do Pastore. É. Muito bem. Semana Farroupilha chegando. Temos o desfile.
1: Está em seguida, né?
0: É, a gente sabe, assim, extraoficial, não participo das reuniões, que tem algumas controvérsias aí com relação à parte de cavalos, patrão. Como é que está isso?
1: É principalmente por causa do exame, né?
0: Uhum.
1: E também a tal de GTA, que tem que ter pro animal. Os outros anos, a prefeitura vinha, vamos dizendo assim, tapando o sol com a peneira, deixava, não era cobrado. Como se sabe que o pessoal de Alegrete, da Secretaria da Agricultura do Estado, já confirmou que vai estar presente, e eles vão fazer um pente fino e só vai desfilar quem tiver com os exames na mão, né?
0: Uhum.
1: E a GTA retirada aqui na inspetoria veterinária. Caso contrário, vai ser multada a prefeitura, a entidade que ele está desfilando, e uma multa para ele também, no cavalo.
0: E como é que você sabe que essa pessoa está com isso em dia no seu animal?
1: Vai ter uma pulseirinha. Na mão do cavalo. Uhum. Hoje nós vamos provocar a prefeitura para saber quem é que vai bancar a pulseira. Se é as entidades, tudo bem, as entidades, ontem até eu falei com o patrão do Pedro Teles, né? A preocupação é a mesma deles e a mesma nossa, né? Uhum. Então tem que clarear essa semana para a gente usufruir dos meios de comunicação ali e avisar os associados e quem quer desfilar pelas entidades que vão ter que se adequar a essas duas coisas. O exame de anemia,
0: uhum.
1: né? E a GTA. Para tu ter uma ideia aqui, falando em casa aqui, já passou. No último rodeio, é um dado que é público, foi tirado cento e poucas GTA e tinha quase 500 cavalos. E os outros. Estavam
0: uhum.
1: né? tudo irregular. Mas como não vinha se cobrando, e agora vão cobrar nesse desfile. Então, para desfilar, nós vamos usar, até o CTG tem um grupo dos treinos, que nós chamamos lá fora, porque todos os fins de semana, quando tem condição, sai treino. Claro que nem todos vão lá no mesmo dia treinar, dá 30, 40 laçadores. Nós vamos utilizar esse espaço da mídia para orientar os nossos laçadores lá do treino. Ó, só vai desfilar quem tiver essas duas condições. Caso contrário, não vai desfilar. Não uhum. desfila para o Negrinho, não desfila para o Pedro Teles, e assim as outras entidades uhum. vão fazer o crivo. Até ontem me perguntaram na rua, mas e quem é que vai fiscalizar? Aí foge
0: Essa fiscalização deve ser da inspetoria.
1: Da inspetoria e da prefeitura. Eu não uhum. sei como é que eles vão fazer. Não ficou bem claro ainda. Por isso que uhum. nós vamos provocar com o Padilha hoje, durante o dia, uhum. para que se faça uma reunião e clarear bem as coisas.
0: Se é o
1: Estado, a responsabilidade de cada um.
0: Sim, mas se é o Estado que cobra
1: É ele que fiscaliza.
0: É ele que fiscaliza.
1: Exato,
0: né?
1: Exato.
0: Isso não, não, eu só não sei se eles têm gente para fazer isso.
1: É.
0: Porque um desfile não é, dois cavaleiros da esquina, né?
1: Exato, exato.
0: É diferente.
1: E muita gente não sai, por exemplo, o desfile tradicional sai lá do Negrinho.
0: Uhum.
1: Todas as entidades estão ali. O problema é os que estão na quadra de cima e
0: que entram depois.
1: Entram depois.
0: Uhum.
1: Aí como é que a fiscalização vai ser? Olha, tem um cavalo sem pulseira. Está irregular, a princípio, né?
0: Sim. Essa pulseira é a que vai dizer se o cavalo está em condições,
1: condições de desfilar. De desfilar, de participar.
0: Uhum.
1: Exatamente. Além do que tá em jogo ainda, um auxílio para fazer os exames, que até a prefeitura ficou de mandar para um projeto para a Câmara e não está andando esse troço.
0: Uhum.
1: Aí não cabe nós aqui até não clarear isso aí, se vai sair ou não. Seria para cobrir 50% do exame. Está se imaginando, porque a prefeitura ficou de contratar um veterinário, o exame hoje está em torno de R$100, cento e pouquinhos.
0: Uhum.
1: E como é uma quantidade maior, se espera que o veterinário que vai assumir esse cargo, porque é um cargo transitório, né, por 30 dias,
0: uhum,
1: a contratação, que ele faça, como é o número maior de exames, baixe para R$80 aí. Aí o dono do cavalo teria que desembolsar R$40.
0: Uhum.
1: E eu acho assim, ó, se o cara não tem R$100 para fazer um exame do cavalo, não pode ter cavalo. Não pode ter cavalo. Os exames é obrigado ele fazer, né?
0: E um detalhe também, né, patrão? É, vão pagar para o João, mas e o Pedro, José e o outro que já fizeram, como é que fica? Fizeram do bolso.
1: Quem já fez. Normalmente, quem laça em rodeio.
0: Esses não foram financiados pelo município?
1: Sai da cidade? Não.
0: Pois
1: não,
0: é.
1: Não está claro.
0: Uhum.
1: Quem é que tem direito ao subsídio? Não,
0: pois é.
1: Não se sabe ainda.
0: É uma situação difícil.
1: Mas, em princípio, é para todo mundo.
0: Uhum.
1: Quem não fez ainda, né?
0: Porque sim.
1: A grande maioria, quem laça, sai em rodeio, vai no Minuano, vai em Jaguari. Esse já tem os exames. Vale por 6 meses.
0: E quem for desfilar a pé não precisa de exame nenhum.
1: Não, esse não precisa.
0: Não precisa de exame nenhum.
1: Está dispensado.
0: Muito bem. O Edson Paz.
1: É o nosso caso, né?
0: É. O Edson Paz está dizendo aqui, ó, dia 6 estamos saindo para a busca da chama crioula na mata.
1: Isso, isso. Eles estão aí, o pessoal que vinha, chegaram na mata esse fim de semana, né?
0: Uhum.
1: E aí cada um veio para a sua cidade e agora voltam para cumprir o último trecho.
0: Para trazer a chama para São Francisco.
1: Exato. Chegam aí, eu acho que dia 13, se não me falha em memória.
0: E aí dia 14 faz a entrega da chama, né?
1: Isso.
0: Aí é para a nível de município e para as entidades.
1: Para as entidades,
0: uhum. Exato. Esse ano a geração da chama crioula foi em Rio Pardo,
1: Rio Pardo. Né?
0: Rio Pardo, e a distribuição regional é na mata.
1: Na mata.
0: Na mata.
1: Vai ser mais perto, né? Deu, acho que 400 quilômetros até Rio Pardo, né? Bem mais perto do que o ano passado.
0: Sim. Algum detalhe que precisa ser anunciado, patrão, para a comunidade, para os associados, para os frequentadores, para a Semana Farroupilha?
1: Esse ano vai ter duas inovações no Negrinho. Primeiro, nós vamos ter dois buffets. Eu fiz passar na Assembleia, coloquei em votação e foi aprovado. Vai ter um buffet no salão e outro na área de fora.
0: Uhum.
1: Para dar mais fluidez ali no pessoal não ficar muito na fila. E segundo, que também foi aprovado, nós pedimos para o associado e principalmente para os simpatizantes que vão, que não são sócios e fazem as refeições lá, nós vamos cobrar os talheres e o prato. A pessoa vai ter que levar. Assim como funciona a Alegrete, é assim, Santiago também é assim. Aí me perguntaram, bah, mas se eu esqueci de levar o prato? Não, vai ter lá. A gente vai orientar. Ó, não trouxe agora, se tu voltar de noite, traz. Colabora com nós aí.
0: Sim. Muito
1: então,
0: bem.
1: Então, essas são duas...
0: Detalhes que devem ser ditos.
1: Detalhes que devem ser ditos. Já está nas mídias, quem vê já tem isso, mas é bom ocupar teu espaço aqui, que sei que tem muita gente nos ouvindo. E, então, mais uma vez, reforçar o convite.
0: Muito bem, esse é o Davi Luiz Denardi, que é também o homenageado da Semana Farroupilha 2026, escolhido aí pela comissão organizadora do evento, né? Ele é um técnico agrícola, é uma liderança cooperativista, é uma liderança do tradicionalismo gaúcho, nasceu lá na Fontana Freda, lá no interior de Jaguari.
1: Terceiro distrito
0: de Jaguari, no dia 11 de agosto de 52. Se deixasse para o dia 12, faria aniversário comigo. Então está aí o homem, que há 30 anos reside em São Francisco de Assis.
1: 96
0: ele chegou aqui. E é esse ano, então, o homenageado da Semana Farroupilha em São Francisco de Assis. Como é que tu sente isso, Davi?
1: Eu acho que é fruto de um trabalho de anos, Valdivir, não caiu do céu agora. É pelo que a gente tem participado. Eu acho que eu vou citar só uma data aqui. Quando foi feito lá no Passo da Laranjeira, em 90...
0: No Capão da Laranjeira.
1: No Capão da Laranjeira, 94 foi aquilo lá?
0: É, 94.
1: Eu era coordenador
0: da região. Me lembro bem.
1: Até ontem estava olhando, me pediram umas fotos de quando eu era coordenador. Essa eu peguei. O Vanderlan era secretário de turismo. Na época, o prefeito era o Paulinho Carvalho.
0: Carvalho,
1: né? Isso então, aí. Começou lá atrás isso, e agora, para satisfação minha, fui escolhido. Eu acho que tinha muita gente na minha frente, mas paciência. Não fui eu que impus. E, casualmente, o dia da escolha, eu não pude me fazer presente e liguei para o Gustavo. Digo, Gustavo, vai lá. Capataz é para isso, vai lá representar o patrão, né? Até parece que tinham combinado comigo para me tirar da reunião. Mas é com muito orgulho e satisfação que recebo essa homenagem, né?
0: Sim.
1: Tem que me cuidar, que o velhinho já está 74, né? Não pode ter muitas emoções, né?
0: Mas o velhinho está forte, hein? O velhinho está forte. Está muito forte.
1: Tá bom.
0: Foi patrão de entidade em Jaguari, né? Foi vereador em Jaguari.
1: Foi. 6 anos.
0: Foi coordenador da 10ª região tradicionalista, o cargo máximo do tradicionalismo regional.
1: Diretor campeiro da região.
0: Muitos anos participou de comissão, e eu acho que participa ainda, de comissão avaliadora de rodeio.
1: 15 anos como narrador.
2: Uma história vasta. Né?
0: Um homem envolvido com o tradicionalismo.
1: Trabalhei em 12 festas campeiras do estado e 5 nacional. Tive no Mato Grosso, Coxim, Rondonópolis, Sorriso. Isso, tudo trabalhando pelo movimento, sem cobrar nada. Na minha época não se cobrava para narrar um rodeio.
0: Hoje ganha bom.
1: É tudo
0: cobrado,
1: virou,
0: né?
1: Profissão.
0: E é patrão do CTG Negrinho do Pastoreio pela segunda ou terceira vez?
1: Quinta!
0: Mas que barbaridade! Nós estamos atrasados, Pedrinho. Estamos atrasados. 5.
1: Só perdi pro teu pai. Só perco pro teu pai.
0: Ele foi 12 anos patrão do Negrinho.
1: Esse ninguém chega.
0: Não é fácil. Não. Né? Muito bem, parabéns, Davi. Parabéns.
1: Muito obrigado.
0: Pela merecida homenagem. Que Deus esteja contigo e que tu possa usufruir dessa Semana Farroupilha, que é dedicada para ti. Começando o dia 14 e vai até o dia 20 de setembro. Forte abraço.
1: Tá bom. Muito obrigado, Valdevir.
0: Boa programação no Negrinho.
1: Pelo espaço. E tu sabe que faz parte da casa, as portas estão abertas lá para um amigo chegar a hora que quiser. Um abraço a todos e boa semana, Farroupilha. Espero que não chova muito, né, na semana. Né? Estamos lá esperando o nosso associado e nossos colaboradores também e os simpatizantes do Negrinho, que normalmente fazem as refeições lá e prestigiam nossos eventos. Um abraço.
0: Vamos estar por lá, se Deus quiser.
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3: Muito bem, estamos chegando ao final de mais um Sala aqui na Sentinela. Neste 2 de setembro, segundo dia do mês de setembro, em plena Semana da Pátria, nós estamos agradecendo a audiência de todos, desejando um bom dia e até amanhã, se Deus quiser.
4: Um grande abraço a todos, fiquem com Deus e até amanhã com mais Sala de Notícias.
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0: foi lindo.
1: Bom dia, 9:05, está começando agora pela Rádio Sentinela Pampeana, mais uma edição do programa Sentinela Comunidade. Manhã desta quarta-feira, 2 de setembro de 2026. Estamos chegando, fazendo companhia para você até as 10 horas da manhã, uma boa música do Rio Grande, a informação no seu rádio. Temperatura neste momento em São Francisco de Assis, 14 graus, dia ensolarado. 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

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Ouvimos Xeloquedo, Cheiro no Lenço. 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

9h20, 9h20. 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

0: Muito bem, agora são 9 horas 35 minutos, 9h35, hora certa. 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
0: 9 horas 36 minutos, 9h36. Quero mandar um abraço pra Silviane, tá ouvindo a programação. Ligou pra nós pedindo música. Ela quer ouvir com Moreno Batista, Carta Molhada. Um abraço, Silviane. Também está ligado conosco meu amigo Alcides Gomes, está sintonizado aqui na programação e quer ouvir com Mano Lima, Baixinha e Queridinha. Grande abraço, meu amigo Alcides.

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15: 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Mas nessa vida que não erra, separar não é a solução. 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

0: noite, Barbaridade, Sandro Coelho, Senhor Juiz e Coração. 9:51, 9:51. Vamos conferir como fica a previsão do tempo para hoje aqui em São Francisco de Assis. A temperatura está na marca dos 17 graus, temperatura em elevação. Teremos uma tarde agradável, segundo a previsão do tempo, né? Conferindo a previsão segundo o Instituto Clima Tempo, que marca para hoje, quarta-feira, dia de sol com nevoeiro ao amanhecer. As nuvens aumentam no decorrer da tarde, mínima 11, máxima 23 graus. Previsão para amanhã, amanhã quinta-feira, sol com algumas nuvens. À noite o céu fica com muitas nuvens, mas não chove, mínima 14, máxima 25 graus. Sexta-feira, sol com algumas nuvens ao longo do dia. Noite de céu limpo, mínima 10, máxima 19 graus. E para sábado, sol com muitas nuvens e períodos de céu nublado. Noite com poucas nuvens, mínima 9, máxima 17 graus. Domingo, sol com algumas nuvens e não chove, mínima 6, máxima 12 graus. Esta é a previsão do tempo, segundo o Instituto Clima Tempo.
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bem, são 9:57, 9:57, já no finalzinho do programa Sentinela Comunidade. 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

0: Valeu, gente! Isso aqui acontece muito, viu? Muita gente se engana. Amiga, eu tô sobrevivendo. Do jeito que dá.
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0: tô tentando. 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

0: de novo, menino. Respeito, menino Adriano Rude.
1: Você tá doido, hein?
0: Tamo junto.
1: Canarim, bicho,
0: que moda, viu, amigo?

0: Alex Medina e Matheus Silva.
1: Bom demais, meu Vadinho.
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0: 10 horas da manhã, mais 16 minutinhos, aí 10 e 16 no oferecimento de Sicredi, gente que coopera, cresce. Bom dia, quarta-feira, 2 de setembro de 2026. Que esse novo dia nos ensine que cada manhã é uma nova oportunidade de recomeçar, acreditar e seguir em frente. Nem tudo acontece no nosso tempo, mas tudo pode nos ensinar alguma coisa. Às vezes precisamos ter paciência, confiar mais e entender que Deus está preparando caminhos que ainda não conseguimos enxergar. Que setembro traga renovação para o coração, esperança para nossos sonhos e força para enfrentar cada desafio. Não desista, continue caminhando, fazendo bem e acreditando. O que é para ser seu encontrará o caminho até você. Que nossa quarta-feira seja abençoada, tranquila e cheia de motivos para agradecer. Um excelente dia a todos. Com essa mensagem, estamos aqui iniciando mais uma edição do programa Variedades para você, então, nesta quarta-feira, dia 2 de setembro de 2026. Dois dias aí do mês de setembro. A temperatura, 18 graus. Dia maravilhoso, com a benção de Deus, aquele solzinho que todo mundo estava esperando, né? Então, que Deus nos está nos proporcionando hoje aquele sol maravilhoso. E agradecendo um dia, Deus, então, por mais um belíssimo dia. A todos os nossos apoiadores culturais aqui da programação, carinho especial, uma abençoada, então, quarta-feira de trabalho a todos. Aos nossos sócios Clube do Ouvinte, ótima quarta-feira. Alô, Dona Ione, alô, seu Renê, lá no Passo do Leão, pessoal do interior do município. Alô, minha amiguinha Dona Júlia, alô, seu Plínio, bom dia. Também aí, sócio Clube do Ouvinte, Dona Ilma Cortellini, bom dia, Dona Ilma. Por onde andas, Dona Ilma? É, aquele carinho especial, minha amiguinha. Também aí, sócio Clube do Ouvinte, Persílio Sodré Garcia, o popular Marronzinho. Bom dia, Marronzinho. É, alô, seu Vanderlei Nunes, ali do Cantinho Tricolor, bom dia. Minha amiguinha Rosa 2, lá na Vila Nova, aquele carinho especial. Minha amiguinha Rosa 2, alô, Branca. Bom dia, minha amiguinha, tá nas panelas? É, meu pai Antônio, alô, Dona Eleida, meu mano José, na Coab. Tá chimarreando, tá nas panelas aí, guri? É, também aí, sócio Clube do Ouvinte, aqui da programação, minha amiguinha Carmen, que Deus abençoe. Hoje estivemos lá na farmácia, né, Carmen? Fizemos aquele gasto, né, que tem que ter nas farmácias, né? Então, não é um gasto, né, também, né? A gente tem que comprar, né, Carmen? Aquele carinho especial, então, minha amiguinha Carmen, alô, Adriano, que Deus abençoe o dia de vocês. O chimarrão, é? Tá bom pro chimarrão hoje, sentadinho pro lado de fora, né? É, chimarrear cedinho aí de manhã, sentada, né? O solzinho brotando ali, então, maravilhoso, né? Até ontem nós estávamos comentando com o William ali, eu digo, eu adoro o verão, né? Não tem coisa melhor assim que o verão. É, porque tu vê as pessoas pro lado de fora, no inverno todo mundo encerrado, e a gente tem, eu tenho preguiça até de limpar a casa no inverno, porque tu fica com roupa, né? Fica manhado, né? No verão já é outra coisa, né? Hoje tá perfeito, né? O dia como eu gosto. Também tá sintonizadinha na programação, alô, Dona Eva Miquelinha, alô, Simone, as gurias, um carinho especial, então aí a Dona Eva Miquelinha, Simone Miquelin, bom dia, gurias. Vera Marconcini e o esposo Beto. A Vera tá na City, né? E o Beto tá lá e tá aqui trabalhando. Isso aí, que carinho especial aí. Então aí a todos os nossos sócios, Clube do Ouvinte. Dona Ivone, bom dia, minha amiguinha. Alô, Viviane, acordou? Alô, Milena, tá dormindo ainda, Milena? É, tá na hora de acordar pro colégio, né? É, dá aquela estudada depois, né? Colégio, então aquele carinho especial e as gurias aí. Alô, seu Valcir Gripa, do Bar Gripa, também ligadinho na programação. Alô, minha amiguinha Celina, alô, companheiro Valdemar, bom dia. Cadê a minha amiguinha Simone, seu Euclides, esse casal de amigos? Então, um carinho especial aí, que Deus abençoe você sempre. Também mandando um carinho especial lá pro seu Velocino, é, ali no Caripasso. É, bom dia, seu Velocino. É, conseguiu encontrar carteira ou ainda não, seu Velocino? 10 horas da manhã, mais 20 minutinhos, 10 e 20.
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10 horas da manhã, mais 24 minutinhos, 10h24, aí aquele carinho especial então a você que tá sintonizadinha aqui na melhor, na minha, na tua, na nossa rádio Sentinela Pampeana e o programa Variedades, então aí até as 11 horas da manhã. Alô, meu mano João Luiz, curtindo a programação e quer ouvir aí com Banda Brilha Sol, né? Dor da Paixão. Também tem mais gente ligadinha na programação. Alô, dona Ivone. Tá ali o chimarrão dela, ó. Já mandou pra cá o chimarrão, né? Como é que é o nome desse negocinho que vai em cima da erva, dona Ivone? Ivone, eu não consigo me lembrar, né? É tipo uma estrelinha ali, não me lembro o nome. Faz dias que eu quero falar e não consigo me lembrar, aí, dona Ivone. Também tá curtindo aqui a programação aí a nossa amiguinha Viviane. Bom dia, minha amiguinha. Que Deus abençoe seu dia, então, minha amiguinha Viviane. Alô também aí o pessoal aí curtindo a programação aí. Alô, meu mano José, tá ligadinho? Bom dia? É, tá na hora do almoço? Isso, tamo na escuta, né? É, estou lidando nas panelas, é. Então tá aí, ó, tá lidando na panela e agradecendo a Deus por esse dia maravilhoso que Deus tá nos proporcionando, né? Também a gente vai aqui, né, falando aí um pedido aí sim de um andador, né? Tem uma pessoa aí que precisa sim de um andador, né? Então... quem tiver para fazer doação, a outra vez a gente conseguiu também, quando... todas as vezes, né, que a gente faz aquele pedido, assim, graças a Deus a gente consegue, né? Então, assim, a gente tá precisando do andador aí para uma pessoa, né, que tá necessitando do andador pro bebê, o gurizinho dela, né? Então, aí, se você tiver esse andador, não tá usando mais, se quiser fazer a doação, liga para nós aqui. Liga para nós, 3252-3445, ou manda mensagem pro 992-19-1768. E se você quiser, né, o nome da pessoa, o endereço, a gente dá pra você também, né? Então, a minha amiguinha aí tá precisando aí desse andador, né? Então, assim, é tudo hoje em dia. Ou também um queira vender com aquele precinho desapego, né? O precinho desapego é aquele bem desapego mesmo, né? Porque às vezes as pessoas têm ali pra vender, mas querem o valor quase do novo, né? Então, assim, ó, se você não quiser doar, quiser fazer aquele precinho bem baratinho pra pessoa, ela também diz que fica, né? Pode ser um precinho desapego. Mas se você quiser fazer aquela doação, tá aí com aquele andador, às vezes no pátio, não consegue, né, tá, faz aquela sujeira que eu digo, né, a gente guarda as coisas, não ocupa, então outros necessitam. Então se você tiver esse andador e quiser fazer a doação, ligue pra nós ou manda mensagem pro 992-19-1768.

0: Então, assim, ó, então se você, né, que tiver esse andador e quiser fazer a doação, pode doar. Porque essa pessoa até ela sempre, as roupinhas, né, que ela tira das crianças, ela sempre traz pra gente fazer a doação aqui. Então, é uma pessoa de coração bom, né? É, então, e ela disse assim, ó, se tu souber pedir ali, se alguém tiver esse andador e quiser fazer uma doação, ou quiser vender a preço de desapego, me avisar, né? Então, aí, a gente, então, agradece a você. Também uma outra pessoa também, né, é, para um menino de 14 anos, se tiver, você tiver aquela bota que não está usando mais, o seu filho, uma bombacha e uma camisa, né, e quiser fazer a doação de algo aí, então, da Semana Farroupilha, é só deixar aqui na Sentinela que a gente avisa ela também, né. Então aí, nossa amiguinha Roselaine, né, está pedindo aí para o filho, é, de 14 anos aí, é, então aí se alguém tiver aí uma camisa, uma bombacha e uma bota aí, a pilcha completa quase, né? Isso, né? E quiser fazer a doação, é só trazer aqui na Sentinela que a gente avisa ela.
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0: ficar... Alô, meu mano João Luiz, chega aí pra ti então, olha só.

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Olha só, e a mulherada, né? É que a gente, a idade da gente não é fácil, minha amiguinha Rosa 2 e minha colega Ana Lúcia. Quem diz que eu lembrava, né? Eu me lembrava assim, ó, não conseguia me lembrar o nome. Eu sabia o que que era, que a gente compra às vezes nas farmácias, vendo isso aqui, né? Anis estrelado. Isso aí, minha amiguinha Rosa 2. Isso aí também, a minha amiguinha, nossa colega aqui, Ana Lúcia. A dona Ivone lá, tá com anis estrelado em cima da erva, né? Diz a Rosa, eu coloco na terra, mas tem gente que coloca pra enfeite, é. E lindo ali, né? E ela sempre bota aquilo ali, né? E eu, se tiver a falar, não me esqueci, não consegui lembrar o nome, hoje também não, né? É o anis estrelado, isso aí. Aquele carinho especial aí, as gurias atentas aí, né? Isso, a Rosa já foi lá pra fora, sentou, tomou chimarrão, diz que o sol maravilhoso, tá feliz da vida hoje, né? É, então carinho especial aí, quem não tá, né, com esse solzinho maravilhoso aí? É, então tá aí. E a Viviane, eu acho que é essa da Ana Castela, né, Viviane? Hoje eu lembrei de você, será que eu tinha o da música? Eu coloquei, como tu me falou ali, que tem gente que queria que fosse pra sempre, né, com a Ana Castela. Ela disse que Deus de onde tá com essa música na cabeça e hoje ela pediu, então aí oferece pra dona Ivone. E depois vem Hélio Almeida pedindo musical aí, né, de ontem, que eu não consegui atender ontem no terceiro sertanejo, vou tocar hoje aí com Hélio Almeida. Alô, Persílio Sodré Garcia, alô, Marronzinho, olha só, João Luiz, o Marronzinho disse que o almoço dele tá melhor que o teu. Eu nem sei o que o João Luiz hoje vai inventar de fazer, né? É, mas ontem de noite a Rosa também, nem vou falar, né, Rosa, deu, a janta do João Luiz ontem. Ainda fui lá e saboreei ainda, né, ainda dei uma saboreada lá. Também a Silvana tá ligadinha na programação, né? E o Marronzinho está fazendo lentilha com corinho de porco. Olha só, lentilha com corinho de porco. Isso aí. Também a dona Ione e o seu Renê lá no Passo do Leão estão ligadinho na programação e homenageando a netinha Brenda, que está de aniversário hoje. É, depois vamos tocar aí uma música para ela, nossa amiguinha Brenda, então, que está de aniversário hoje. Na Castela chega aí, então.

Tá, então, né? Foi lá pra nossa amiguinha, então, Viviane. É, acertei a música, né, Viviane? É, aquele carinho especial, minha amiguinha Viviane, aí ligadinha na programação. Também a minha amiguinha Bruna, alô Alexandre, curtindo a programação aqui da 87.9, aquele carinho especial aí, então, Bruna e Alexandre e o Lima. É, então tá aí. A todos os românticos apaixonados, chega aí a Leo Almeida.

0: Tá aí essa voz romântica aí, então, é, Délio Almeida aí, então, Amor Sem Resposta, quantos que tem por aí, né, barbaridade, né, Amor Sem Resposta aí, tem bastante, né, é, alô minha amiguinha, então, aí, curtindo a programação aqui da 87.9 aí, né, os apaixonados românticos, alô Marilda, carinho especial, minha amiguinha Marilda, é, minha amiguinha Marilda aí, ligadinha na programação, alô seu Alvanir, alô dona Fátima, bom dia. É, tá curtindo aí a programação. Também a minha amiguinha Tadiane. Bom dia, Tadiane. É, alô, Silvana, bom dia. É, o pessoal aí ligadinho aqui na 87.9, né? Também aí falando aí pro pessoal aí, então, aí o meu sobrinho e afilhado, né? É, o Gabriel. É, o Marcos Gabriel da Fontoura da Silva, né? Ele perdeu a carteira aí contendo, então, aí os documentos, né? É, um cartão do banco e o documento da... O RG, né? Então, aí, e mais alguns documentos que tem na carteira. Então, a carteira marrom, né? Ele perdeu e não sabe onde ele perdeu, né? É, a gurizada não é fácil, né? É, então, aí, uma carteira marrom contendo os documentos, então, em nome de Gabriel, Marcos Gabriel da Fontoura da Silva. Então, se você encontrou aí, pode deixar aqui na Rádio Sentinela ou ligar aí pro meu telefone, né? 992-19-1768. Então, aí... Ele já perdeu umas duas vezes, já conseguiu achar, né? Esse guri não é fácil, né? Mas gurizada é assim, né? Então aí, né, o pessoal achou e entregou. E agora, então, ele perdeu de novo. Então, Marcos Gabriel da Fontoura da Silva. Então, se você achou essa carteira, né, e quiser deixar aqui na Sentinela ou me ligar, né, que a gente avisa ele e ele entra em contato com a pessoa. Então, carinho especial e a você que tá ligadinho aqui na programação da 87.9. Aí, então, aí... 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
0: 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Semana Farroupilha já está chegando, né? Hoje, dia 2 de setembro. Isso aí, 2 de setembro. Então, já estamos já no ritmo aí de Semana Farroupilha, mês de setembro, né? Chega aí para nossa amiguinha Brenda, ó.

Feliz aniversário, então, a todos os aniversariantes de hoje, né? Especialmente minha amiguinha Brenda, as homenagens da avó e do vô lá, então, as homenagens aí da minha amiguinha Dona Ione, seu Renê, homenageando aí a Brenda, que está de aniversário hoje. Depois vamos achar uma música aqui pra tocar pra ela, né? O pessoal tá romântico, apaixonado, hoje é quarta-feira, né? O pessoal aí, né? Barbaridade, com esse sol nem dá pra falar, né? Olha só quem pediu aí, João Mineiro e Marciano.

É, hoje é quarta, isso. É, hoje é quarta-feira, né? Bárbara, como passa a semana, né? É, passa a semana rapidinho, é. Olha, quando a gente se dá por conta aí, já estamos na sexta-feira de novo, né, Matheus? É, então aí o João Mineiro e Mariano não tá querendo aqui, né? É, esse João Mineiro e Mariano aí, de vez em quando, ele nos dá uma... É, então, carinho especial aí, então... A você que está sintonizadinho aqui na programação da 87.9. O pessoal aí ligadinho aí. Chega aí então, já que é quarta-feira. Ô, tentação! Chega aí, João Mineiro e Mariano.

10 horas da manhã, mais 53 minutinhos, 10h53. Alô, Silvana, alô, Tadiane, estão ligadinhas na programação. Alô, Bruna, alô, Alexandre. É o pessoal aí sintonizadinho na programação. Chega aí, Zezé de Camargo e Luciano. A ação de hoje a gente vai mandando aí pra Brenda, então aí a netinha da Dona Ione e do seu Renê. Todas as programações aqui do programa Variedades, da equipe da Sentinela Pampiana, nossa amiguinha Brenda.

0: 58 minutinhos, 10h58, hein? E olha só, Ana Lúcia, o Matheus já tá aqui, né? Ah, o Matheus já tá de plantão aqui, parece o diretor. Aliás, é o diretor, né? Não é que parece, né, Ana Lúcia? É, ele é o diretor, tá todo de preto aqui, tá parecendo, nem vou dizer o quê. Ô, Matheus, né? Chegou então aí pra fazer o programa Voz da Comunidade a partir das 11 horas. E hoje, né, Matheus, o pastor Luiz Carlos Tunes, né? Ele não vai se fazer presente, né? Porque ele tá hospitalizado, né? Então ele tá avisando aí a todos os irmãos ali, a todo o pessoal que frequenta ali, então, a igreja do pastor Luiz Carlos Tunes, e que ele não, semana passada, acho que ele não fez também, né, Matheus? E essa semana também ele não vai fazer porque ele tá hospitalizado, então, e não consegue fazer. Lógico, né? Tá no hospital, né? Então aí avisando aí o pessoal aí. Vai ter só louvores aí no programa dele hoje, né? Então, aí um carinho especial a todos, né? Vou ficando por aqui. Vem Matheus Garcia com o programa Voz da Comunidade. E eu volto das 19 às 20 com o programa Anoitecer Sertanejo. E hoje, quarta-feira, dia do sofá, né? Aquele carinho especial a todos. Fico com Deus aí. E meu mano José tá lá, né? Queimando as panelas. E vou deixar pra ele depois Mato Grosso e Matias a última aí.
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Muito bem, ok, maravilha, agora são 11 horas 6 minutos, 11 e 6, o nosso muito bom dia cidade, bom dia você do interior do nosso município. Estamos chegando a partir de agora aqui pela sua 87.9, aqui pela sua rádio Sentinela Pampiana, com mais uma edição do programa A Voz da Comunidade. Chegou cantando aos românticos apaixonados, Grupo Minuano, Castelo de Sonhos. Hoje, metade da semana, quarta-feira, dia 2 de setembro de 2026. Pontualmente agora em São Francisco de Assis, 11 horas 6 minutos, 11 e 6, a hora certa, a hora exata, no oferecimento, no apoio cultural, Sicredi, gente que coopera cresce.

9, 11 horas 9 minutos. Alô, dona Neuza Moreira, tá na sintonia da nossa programação, nosso ouvinte assíduo aqui da Rádio Sentinela Pampiana, tá na audiência aqui do programa A Voz da Comunidade. Chega pra senhora aí, dona Neuza. Moreno Batista e raça pampiana canta Fiquei na Estação, 11 horas 10 minutos.

Muito bem, ok, maravilha. Voltamos ao vivo com você aqui pela rádio Sentinela Pampiana, pontualmente, agora 11 horas 12 minutos. E neste sábado começou a 49ª edição da Expo Inter. Iniciou mais um ano da nossa Expo Inter aqui no estado do Rio Grande do Sul. O Parque Estadual de Exposição Assis Brasil abre suas portas para a 49ª edição da Expo Inter, a maior feira agropecuária a céu aberto da América Latina. Começou neste sábado. Parque Assis Brasil, na cidade de Esteio, abre suas portas para a 49ª edição da Expo Inter, aqui no estado do Rio Grande do Sul. Cumprimentando aos ouvintes que estão na sintonia da nossa programação, a minha amiga Marisete e a Ju estão na audiência aqui do canal 87.9, estão na sintonia aqui do programa A Voz da Comunidade, mateando ao som da nossa 87.9. Chega para vocês aí, pedido musical do ouvinte aqui pela 87.9. Também cumprimentamos ao João Luiz, nosso vizinho aqui da emissora da Rádio Sentinela Pampiana, está na sintonia aqui da nossa programação. E está pedindo o Grupo Talagaço, quem de nós dois, aproveitando e mandando lá para Marisete e para Ju, que também estão na sintonia da nossa programação, 11 horas 15 minutos.

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1: Ao som de Grupo Telegasto aqui pela sua 87.9.
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1: 11 horas 17 minutos.

Também está na sintonia aqui da nossa programação. Sou Alcides Gomes, está na audiência aqui da rádio Sentinela Pampiana. Lá no bairro Ari Lopes, nosso ouvinte assíduo, aqui do programa A Voz da Comunidade. Também a Rosa Paz, lá na Vila Nova, tá mateando ao som da nossa 87.9. Chega cantando o pedido musical do ouvinte aqui na nossa programação. Vai lá pra Rosa 2. Chega pra ti aí, Rosa. J Farinha canta Eu Não Tenho Culpa. Escuta aí, Marisete, ó, J Farinha.

Agora são 11 horas 24 minutos, 11 e 24, a hora certa, a hora exata no oferecimento. 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Vamos ver por aqui os nossos ouvintes que estão na sintonia da nossa programação, estão na audiência aqui do programa Voz da Comunidade, do canal 87.9. O seu Oneron Carvalho está na sintonia da nossa programação ali no Camelódromo, está na audiência aqui do canal 87.9, está pedindo Uma Grande Mulher. Em seguidinho chega cantando Ernesto Nunes aqui na nossa programação.

11:25. Vai lá para Ana Lúcia Caldas, que está na audiência aqui da nossa programação. Vestido de Seda, Os Quatro Galdérios.

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0: 11h44, 11 horas 44 minutos.
1: Essa morena do sorriso largo tá fazendo.
0: Está na sintonia aqui da nossa programação, a Marilda Moura. Tá mandando mensagem do WhatsApp aqui pra Rádio Sentinela Pampiana. Tá na audiência aqui do programa A Voz da Comunidade. Também a Dorvalina Santos tá na sintonia aqui da nossa programação. Um abração, Dorvalina, obrigada pela sintonia. O meu amigo acordeonista Osvaldo Vitti. Trabalhando ao som da nossa 87.9. Um abração, seu Osvaldo. Obrigada pela sintonia.

0: no Clarão da Lua, cantando o grupo Garotos de Ouro. Alô, Dona Maria, lá no bairro Getúlio Vargas, está na sintonia aqui na nossa programação, na audiência aqui do programa A Voz da Comunidade, e está pedindo Tia Barbaridade, canta o som de um gaitaço.
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Muito bem, aqui em Maravilha, 11 horas 56 minutos, reta final aqui da nossa programação. Eu retorno amanhã, a partir das 11 horas, com mais uma edição do programa A Voz da Comunidade. Um abração, fiquem todos com Deus. A partir das 12 horas, programa eleitoral gratuito aqui pela sua 87.9. Retorno amanhã, 11 horas, com mais uma edição do seu programa A Voz da Comunidade. Encerrando a parte musical da nossa programação de hoje, a todos os nossos ouvintes que estão na audiência aqui da Rádio Sentinela Pampiana, Porca Véia canta Luz do Meu Rancho. Tchau, tchau.

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3: Meio-dia e 24 minutos.
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0: 13h07, boa tarde. Está começando agora mais uma edição do programa Informativo Sentinela. Hoje, quarta-feira, dia 2 de setembro de 2026. A partir de agora, vamos até as 14h, fazendo companhia para você, trazendo muita informação e a boa música do nosso Rio Grande. A temperatura neste momento está na marca dos 22 graus. Tarde agradável aqui em São Francisco de Assis, 22 graus e a temperatura de ensolarado. Conferindo a previsão do tempo, chegando à previsão do tempo aqui no nosso programa. Segundo a Metsul Meteorologia, hoje quarta-feira céu claro, mínima 11, máxima 22 graus. Amanhã, quinta-feira, céu claro, mínima 12, máxima 25 graus. Sexta-feira, céu claro, mínima 11, máxima 19 graus. Sábado, sol com muitas nuvens, mínima 8, máxima 17 graus. Domingo, sol com muitas nuvens, mínima 3, máxima 12 graus. Então esta é a previsão do tempo, né? Teremos aí a temperatura em elevação nesta quarta e quinta-feira. Depois, na sexta, a temperatura começa a cair. Sábado, já faz um friozinho, mínima 8, máxima 17 graus. E para domingo, marca muito frio, mínima 3, máxima 12 graus, mas sem previsão de chuva. Esta é a previsão do tempo, segundo o Metsul Meteorologia. 13h09. 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Treze horas 10 minutos, 1h10. Vamos trazer o nosso giro de notícias.
1: Quarta-feira, 2 de setembro de 2026. Esse é o Giro de Notícias. Eu sou Breno Zonta e você acompanha os destaques do momento. O Procurador-Geral da República, Paulo Gonet, defendeu na noite de terça a nulidade da investigação da Polícia Federal, que encontrou mensagens trocadas entre o ex-banqueiro Daniel Vorcaro, do Banco Master, e o ministro Alexandre de Moraes, do Supremo Tribunal Federal. Gonet disse que o relator do caso, o ministro André Mendonça, teria investigado Moraes ilegalmente, uma vez que o aprofundamento da apuração, na avaliação de Gonet, só poderia ocorrer após autorização do plenário da corte. O Tribunal Superior Eleitoral rejeitou a ação protocolada pelo Partido dos Trabalhadores contra a divulgação de um vídeo do ex-presidente Jair Bolsonaro feito por inteligência artificial. O caso veio à tona após o candidato à presidência Flávio Bolsonaro usar a simulação de um pronunciamento de seu pai, que está em prisão domiciliar e com restrições impostas, durante o evento de lançamento da sua candidatura em agosto. O Senado aprovou nesta terça projeto de lei 278 de 2026, que institui um regime tributário para incentivar a instalação de data centers no país. O texto substitui a medida provisória que previa a criação do regime especial para serviços de data centers, que ficou conhecido como REDATA e perdeu a validade em fevereiro. A matéria agora segue para a sanção presidencial. A Agência Nacional de Vigilância Sanitária determinou a suspensão da fabricação de todos os produtos saneantes feitos pela Unilever em sua unidade de Vinhedo, no interior de São Paulo. A medida é preventiva e não determina recolhimento de itens que já estão à venda nem suspensão do uso desses produtos. A decisão foi tomada após identificação de descumprimento de regras de boas práticas

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0: Muito bem, são 13 horas 23 minutos, 1h23. Vamos seguindo com o informativo Sentinela, mais informações chegando. Vamos agora com os indicadores agropecuários.
1: Indicadores agropecuários com Diego Brião. Soja.
2: Os contratos futuros com vencimento em setembro registraram elevação nos Estados Unidos na terça-feira. Na Bolsa de Chicago, a cotação era de US$ 13,06 por bushel. Valores no mercado físico no Brasil por saca de 60 quilos. Estado do Mato Grosso, cidade de Tangará da Serra, R$ 133,00. Bahia, região oeste, R$ 145,00. E Rio Grande do Sul, não me toque, R$ 136,00.
1: Boi gordo.
2: Em São Paulo, na B3, os contratos com vencimento em setembro eram negociados ao final da terça a R$ 356,10 por arroba. Houve queda de 0,43% no dia. Boi à vista, no Mato Grosso, em Cuiabá, R$ 319,00 por arroba.
1: Café.
2: Os contratos futuros de café arábica com entrega prevista para setembro terminaram a terça em Nova York, nos Estados Unidos, em queda. A cotação era de R$ 2.327,02 por saca de 60 quilos. No Brasil, no mercado físico, valores do café arábica, tipo 6, por saca de 60 quilos. Minas Gerais, Varginha, R$ 1.870,00 e São Paulo Franca, R$ 1.770,00.
1: Milho.
2: Valores no mercado físico, por saca de 60 quilos. Paraná, Marechal Cândido Rondon, R$ 58,00, valor em estabilidade na comparação com a cotação anterior, e Goiás, Rio Verde, R$ 62,00, em elevação.
1: Trigo.
2: Valores no mercado físico, por saca. Rio Grande do Sul, Nonoais, R$ 70,00, em estabilidade, e Paraná, Marechal Cândido Rondon, R$ 77,00, também em estabilidade.
1: Cana-de-açúcar.
2: Os contratos futuros de açúcar com entrega prevista para outubro terminaram a terça em Nova York em elevação. A cotação era de 18,36 cents de dólar por libra-peso.
1: Feijão.
2: Preço médio por saca no atacado no Paraná. Feijão carioca, tipo 1, R$ 281,85 em estabilidade. E feijão preto, tipo 1, R$ 196,48 em elevação.
1: Arroz.
2: Valores no mercado físico, por saca de 50 quilos. Rio Grande do Sul, média estadual, R$ 80,00 em elevação. E Santa Catarina, Rio do Sul, R$ 70,00 em estabilidade.
1: Indicadores agropecuários, um conteúdo do Grupo Rádio Web. Informação que amplifica conexões.

0: com este balanço.
1: E a cordiona,
0: gente? Parece que tinha um quilo de prego dentro.
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0: Muito bem, são 13h41, 1h41, hora certa. 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Vamos seguindo com o Informativo Sentinela, trazendo mais informações em parceria com a agência Rádio Web.
1: A investigação sobre o Banco Master ganhou novos capítulos no primeiro dia do mês de setembro, depois que a Polícia Federal apresentou informações sobre mensagens trocadas entre o ex-banqueiro Daniel Vorcaro e o ministro do Supremo Tribunal Federal, Alexandre de Moraes. Informações divulgadas pela imprensa, Vorcaro teria procurado Moraes dias antes de ser preso pela Operação Complice Zero e perguntado se deveria deixar o país. Em outra mensagem, questionou se havia possibilidade de uma operação ocorrer na manhã seguinte. A Polícia Federal avalia que as conversas podem indicar que Vorcaro tinha acesso antecipado a informações sobre investigações. O caso ganhou ainda outro elemento. Análises feitas pela PF indicam que Moraes teria feito alterações em uma minuta de contrato de 131 milhões de reais entre o Banco Master e o escritório de advocacia de sua esposa, Viviane de Moraes. O advogado criminalista e especialista em tribunais superiores, Rômulo Pinheiro, explicou melhor sobre este caso.
2: A questão dessa atuação concreta de uma autoridade para beneficiar um investigado, crime praticado vai ser analisado sob o contexto do que foi dito, daquilo que foi solicitado, e você pode ter corrupção passiva, lavagem de dinheiro, são vários crimes. A análise disso vai depender do acesso, teor dessas conversas. O fato de editar um contrato de sua esposa, por si só, não tem nenhuma relevância jurídica. Se havia ali a influência do ministro para que esse contrato fosse assinado, então sim, nós teríamos aí pelo menos um tráfico de influência.
1: O escritório confirmou que o ministro teve acesso ao documento, que ele foi consultado apenas para verificar eventual impedimento legal para a contratação. O ministro André Mendonça retirou o sigilo de uma petição que reúne os elementos apresentados pela Polícia Federal e determinou que o caso seja analisado pelo plenário do Supremo. A Procuradoria-Geral da República também deverá se manifestar. Para este outro especialista na área criminal, Humberto Bulhosa, ele analisa que mesmo com o vazamento das informações, se mostra para todos que o sistema precisa ser respeitado.
3: Diante de um Estado democrático e de direito, onde ninguém deve ficar acima da lei, é demonstrar que através do vazamento das informações de um ministro do STF contra um outro ministro é um grande avanço democrático, demonstrando à Corte Superior que todos estamos e devemos respeitar os ditames legais. Eu entendo que também os princípios do contraditório, da ampla defesa, da presunção de inocência têm que ser respeitados.
1: O principal desafio para a investigação é esclarecer se essas relações representam apenas contatos políticos e empresariais ou se houve, de fato, influência indevida, acesso privilegiado a informações sigilosas ou favorecimento de interesses do Banco Master. Agência Rádio Web, produção e reportagem, Ageise Navarro.
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1: Muito bem, são 1h47. Vamos agora com o Giro Internacional.
2: Giro Internacional.
3: Luísa Ramos.
4: Paris, quarta-feira, 2 de setembro de 2026. Teherã lançou mísseis e drones contra bases militares americanas no Golfo em resposta a uma série de bombardeios dos Estados Unidos contra alvos iranianos, que deixaram pelo menos 11 mortos e cerca de 60 feridos, de acordo com a mídia estatal iraniana. Entre as vítimas, 4 pessoas morreram durante uma festa de casamento no sul do país. A Guarda Revolucionária Iraniana anunciou 7 mortes entre militares e paramilitares em ofensivas no oeste do país e na ilha de Lavan, no Golfo. Em resposta, o Irã reivindicou ataques contra instalações militares americanas na Jordânia, Iraque, Emirados Árabes Unidos e Bahrein. Donald Trump advertiu que qualquer nova resposta iraniana provocará uma reação ainda mais dura de Washington. A União Europeia e a França convocaram nesta quarta-feira representantes diplomáticos da Rússia após a Alemanha acusar Moscou de estar por trás de uma tentativa de ataque com drone carregado de explosivos no aeroporto de Leipzig em agosto. A chefe da diplomacia europeia, Kaja Kallas, afirmou que o episódio tem características de um ato de terrorismo apoiado por um Estado. A tensão aumentou depois que autoridades alemãs anunciaram hoje uma nova investigação sobre uma possível sabotagem contra a rede elétrica do país. A França prometeu defender novas sanções europeias contra a chamada frota fantasma russa, usada para transportar mercadorias sob bandeiras falsas. Moscou rejeita as acusações de sabotagem feitas pelos ocidentais. A crise migratória em Ceuta continua dominando o debate político na Espanha. Manifestações estão previstas para esta quarta-feira em várias cidades do país, após dias de protestos na própria cidade autônoma espanhola. Os atos ocorrem na véspera da ida do primeiro-ministro Pedro Sánchez ao Congresso para explicar a gestão da crise iniciada em 30 de julho. A atuação do governo diante da entrada em massa de imigrantes e as medidas adotadas para reforçar o controle das fronteiras da Espanha e da União Europeia estarão no centro dos questionamentos. Uma semana após o colapso de uma geleira no Himalaia, as esperanças de encontrar sobreviventes no Nepal diminuem. Segundo informações mais recentes divulgadas pelas autoridades, o desastre já deixou 1.130 mortos e cerca de 4 mil desaparecidos. As equipes de resgate concentram as buscas em túneis de usinas hidrelétricas, onde ainda pode haver pessoas presas. Da Rádio França Internacional para a agência Rádio Web, de Paris, Luísa Ramos.
1: Treze horas e 51 minutos, já no finalzinho do informativo Sentinela, você fica agora com o programa da Emater. Eu volto a partir das 2, no programa Sim Tocam as Bandas. Música.

0: Olá, gente amiga! Está começando mais um programa da Emater, produzido pela Gerência de Comunicação da Emater do Rio Grande do Sul e apresentado por Matheus de Oliveira, na técnica José Cabral.
1: A piscicultura está entre os temas apresentados na 49ª Expo Inter, com demonstrações práticas de técnicas, equipamentos e estratégias de manejo para a criação de peixes. A programação aborda tanto alternativas para o autoconsumo familiar e a geração de renda, quanto aos impactos das mudanças climáticas, com atenção especial à qualidade da água dos viveiros. Os produtores podem conhecer equipamentos como macacões, redes, puçás, calões, instrumentos para análise química da água e aeradores. Também são apresentados alevinos das principais espécies cultivadas no Rio Grande do Sul. A proposta é demonstrar práticas que podem ser utilizadas tanto em pequenas criações destinadas ao consumo familiar, quanto em sistemas voltados à geração de renda. Acompanhe agora o panorama agropecuário. As lavouras de carinata, até o final da semana passada, se encontravam principalmente em estágios reprodutivos. Eram 63% em floração plena e 27% em enchimento de grãos. Os estágios vegetativo e de maturação correspondiam, respectivamente, a 9% e 1% da área cultivada. O desenvolvimento está satisfatório e houve evolução adequada das estruturas reprodutivas. A melhora da luminosidade durante o período favoreceu a atividade dos polinizadores nas áreas em florescimento e contribuiu para o avanço do enchimento dos grãos nas lavouras mais adiantadas. Na região administrativa da Emater Ascar de Santa Rosa, as áreas estavam integralmente em fase reprodutiva, 5% em florescimento e 95% em formação e enchimento das sílicoas. A radiação solar favoreceu a evolução do enchimento e a atividade dos polinizadores nas áreas ainda em florescimento. As lavouras de aveia branca estavam nas fases de desenvolvimento vegetativo com 30%, floração 35%, enchimento de grãos 33% e maturação 2%. Algumas áreas pontuais foram colhidas, mas não apresentam expressão estatística. Os cultivos apresentam boa sanidade, embora as temperaturas e a recorrência de chuvas tenham influenciado a evolução do ciclo. Em áreas onde o manejo fitossanitário foi realizado com maior intensidade, observa-se melhor condição sanitária. E a incidência de doenças é pontual. A proximidade do final do ciclo em algumas lavouras também evidencia diferenças decorrentes da época de implantação. Inclusive em áreas semeadas, antecipando o período preferencial indicado no zoneamento agrícola de risco climático.
2: A 24ª Semana da Alimentação do Rio Grande do Sul acontece de 12 a 18 de outubro, com o tema Inove Hoje para Nutrir o Amanhã. A programação vai colocar em debate os caminhos para combater a fome, garantir o acesso a alimentos seguros, acessíveis e nutritivos e construir sistemas alimentares mais saudáveis e sustentáveis. As discussões abrangem toda a cadeia, da produção, armazenamento e transporte à comercialização, consumo e descarte dos alimentos, incluindo o papel das novas tecnologias. Quem apresenta a proposta e a programação da semana é a nutricionista e extensionista rural social Leila Ghisoni.
3: Nesta edição, o objetivo é a gente discutir caminhos para combater a fome e para garantia do acesso a alimentos seguros, acessíveis e nutritivos, por meio da construção de sistemas alimentares saudáveis e sustentáveis e que permitam assegurar o direito humano à alimentação e à nutrição adequadas. Discutir sobre as formas de produção, de armazenamento, de transporte e da comercialização de alimentos estão se transformando com a incorporação das novas tecnologias sustentáveis. Isso vai desde práticas tradicionais de cuidado com a gestão da terra, das águas, passando pela produção de alimentos, os mercados, a distribuição e também o descarte. Pensando desde essas novas tecnologias para todas essas etapas, digamos assim, até as soluções digitais voltadas para capacitação, para consultorias, sistemas de informação. E tudo isso, então, refletindo sobre os impactos dessas transformações para fortalecer toda a cadeia alimentar, desde a produção até a distribuição de insumos, até o consumo desses alimentos na oferta de alimentos saudáveis em feiras, né, e outras iniciativas de abastecimento. Então, na semana ocorrem diversas atividades e são envolvidas rodas de conversa, seminários, feiras, ações culturais, entre outras. E essas atividades, elas buscam um alinhamento com toda essa discussão da temática, de todas essas etapas e processos da cadeia produtiva. Então, pensando em caminho sustentável para um futuro que possa não só combater a fome, mas também alimentar a todos de forma saudável e nutrir, impactando na saúde das pessoas e também do planeta. Para participar das atividades, é só ver no site da Semana da Alimentação, nas redes sociais da semana, e também é possível as organizações, entidades, coletivos, promover atividades autogestionadas para compor a programação geral da semana. Podem acessar também o formulário que vai estar disponível no site da Semana da Alimentação. As principais atividades desenvolvidas pelas entidades e instituições promotoras da semana são a abertura, no dia 13 de outubro, no dia 16 de outubro, que é o Dia Mundial da Alimentação, vai ter um evento também no auditório do prédio do Escritório Central da Emater. E no domingo, encerrando a semana, no Parque Farroupilha, na Redenção, teremos a Praça de Segurança Alimentar, onde entidades, instituições vão estar demonstrando sua atuação em segurança alimentar. Também haverá o lançamento da Semana da Alimentação, que acontece agora, durante a Expo Inter, no espaço da Emater, na terça-feira e na quinta-feira, dia 3. Então, vocês podem acompanhar todas as atividades e as entidades e instituições promotoras da semana convidam a todos para se envolver, se engajar nesse tema e que a gente faça uma semana onde todos possam contribuir para o debate e para a melhoria das inovações hoje, que sejam sustentáveis para nutrir o amanhã das pessoas e do planeta.
4: Nós ouvimos a nutricionista e extensionista rural social Leila Ghisoni falando sobre a 24ª Semana da Alimentação no Rio Grande do Sul e o debate sobre inovação, sustentabilidade e o direito à alimentação adequada. A programação terá rodas de conversa, seminários, feiras e ações culturais. Entre os destaques estão a abertura no dia 13 de outubro, uma atividade no Dia Mundial da Alimentação, 16 de outubro, e o encerramento no domingo, no Parque Farroupilha, em Porto Alegre, com a Praça de Segurança Alimentar. Organizações, entidades e coletivos também poderão inscrever atividades autogestionadas para integrar a programação. Para o programa da Emater, Taline Schneider.
5: Potencial econômico e ambiental da criação de abelhas é atração na Expo Inter 2026, além de a exposição de espécies nativas, espaço temático Caminhos do Mel, conta com demonstração de práticas e materiais sobre o manejo apícola. Os visitantes podem conhecer abelhas com e sem ferrão, as apis e as melíponas, e conferir o potencial produtivo e a relevância ambiental das abelhas, além de experimentos práticos e materiais informativos. Com a previsão de eventos severos provocados pelo El Niño, são mostrados manejos e equipamentos eficientes para a mitigação dos danos causados pelo excesso de chuvas, frio e ventos fortes, tanto para a apicultura como para a meliponicultura. A criação de abelhas é uma excelente opção para a diversificação das atividades produtivas, gerando renda. Nessa diversificação das propriedades, o turismo rural favorece ainda a implementação e comercialização de produtos derivados da criação de abelhas, como mel, própolis, pólen, cera e bebidas fermentadas, além da própria polinização, que garante as produções de grãos e de frutas.
0: E assim encerramos mais um programa da Emater. Um bom dia a todos vocês e até amanhã neste mesmo horário.
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Boa tarde, são 2:05. Estamos começando mais um programa Assim Tocam as Bandas aqui pela Rádio Sentinela Vampiana. Quarta-feira, dia 2 de setembro de 2026. A partir de agora, até as 15h, as melhores bandas do sul do Brasil. Em destaque aqui na programação da sua Rádio Sentinela Pampiana. Tempo ensolarado, temperatura 23 graus aqui em São Francisco de Assis. 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Também conosco aqui na programação. Vamos começar o nosso programa trazendo as primeiras. Vamos lá então, banda de Madrid, Coração Acelerado. Logo depois, banda Doce Pecado, Chantagem Emocional. Nossas

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Calmon, duas vidas em um só coração, recordando esse grande sucesso. São 2:20, 2:20, hora certa, Sicredi, gente que coopera cresce. Vamos seguindo com o programa Assim Tocam as Bandas. Agora o tempo ficou ainda mais curto, né? Com essas propagandas eleitorais, infelizmente aí atrapalha bastante a nossa programação. Mas vamos lá, vamos seguindo, chegando aí. Lançamento aqui no nosso programa, Se Acabou, Corpo Cumbe e Alma. Logo depois, banda Expresso do Baile, A 2 Graus, participação especial Zeco, da banda ESA, 2:21.

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0: terceira dimensão, música bonita, um pedacinho do seu coração, recordando esse grande sucesso aqui na Sentinela. São 2:35, 2:35, tarde bonita, temperatura agradável, 24 graus é a temperatura neste momento. Amanhã, a previsão é que vai esquentar ainda mais, né? Para amanhã marca mais calor ainda. Mas na sexta-feira a temperatura entra em declínio e teremos um final de semana gelado na querência do Bugio. É bom que não está marcando chuva, pelo menos não marca chuva para os próximos dias aqui no nosso município. Vamos lá, seguindo, trazendo mais sucesso aqui, a música não para. Banda Ecos, Amor Sem Fim. Logo depois, Alex Dias e Céu e Cantos, De Vestido Colorado.
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0: Maravilha, boa tarde de São Francisco de Assis, boa tarde de cidade, boa tarde de interior, estamos chegando, 15:09, 13:09.
1: Amigos, toma um trago.
0: Começando mais uma edição do nosso programa, é o Show da Tarde, nesta quarta-feira, 2 de setembro de 2026. Tarde bonita, é? Quarta-feira linda, de céu azul, sol brilhando na querência do Bugio, 20 graus aqui em São Francisco de Assis, né? 20 graus nos estúdios da 87.9 Rádio Sentinela Pompeana.
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0: João Neymar chegando com você ao vivo até as 17 horas. Agora muito sucesso gaúcho, é, nesta semana aí, né? Semana aí, Farroupilha, é, no mês de setembro. Muito sucesso gaúcho pra você que tá sintonizando na 87.9. 15:10, temos informação, temos horóscopo, temos aí pra você muitas coisas boas aqui no nosso Show da Tarde, é o Show da Tarde na Sentinela Pompeana 87.9. Ligue pra cá, 32523445, é, ligue pra cá, 32523445, peça sua música, peça seu som, e a gente vai com você ao vivo até as 17 horas, até as 5 da tarde, Gil Neymar com você ao vivo na Sentinela Pompeana, e vamos falando aqui dos nossos apoiadores, né, com a gente aqui nesta primeira hora. 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Também com a gente aqui, Ragem Relogiaria Ótica, Sicredi e Nova Veneza Comércio de Cereais com a gente nesta primeira hora do Show da Tarde.

ligue pra cá então, 3252-3445, agora na primeira e na segunda hora, muito sucesso gaúcho, é, sucesso gaúcho, aqui na nossa Semana Farroupilha da Sentinela Pampeana do Show da Tarde. 3252-3445, simbora com o nosso Show da Tarde, na primeira de hoje, eles, Grupo Rodeio, é, Grupo Rodeio, Gritos de Liberdade, essa aqui é linda, né, essa aqui é bonita, sucesso Grupo Rodeio, Gritos de Liberdade, 20 graus. Tarde praticamente de primavera, né? É o Show da Tarde no ar até às 17 horas comigo, Gil Neymar, e você ao vivo.

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2: 15 horas e 15 minutos.
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1: Maravilha, 15 horas 22 minutinhos, 3 da tarde, mais 22 minutinhos. Na hora certa, se crede, gente que com pena cresce. É o show da tarde, na Sentinela Pompeira com o amigo Gilden Maier. E você ao vivo, são 15 horas 23 minutinhos, 13h23. Fala, dona Neuza, tá ligadinha? Um abraço, dona Neuza, tá deitadinha e vai ligar o rádio, né, pra sintonizar aqui o show da tarde, né, dona Neuza? Um abraço. Dona Neuza que não perde os signos, né, não perde o horóscopo, né, dona Neuza? Um abraço. Voltamos ao vivo ao som de Tô Voltando Pra Ficar, música dos Monarcas, Os Monarcas, Tô Voltando Pra Ficar. 20 graus aqui em São Francisco de Assis, né, pessoal acessando a gente através da internet, rádio Sentinela São Chico.top, acisenses.blogspot.com ou ainda sentinelapampianafm.blogspot.com. Também no Radiosnet, né, só pesquisar Sentinela Pampiana, né, rádio Sentinela Pampiana no Radiosnet, tu vai encontrar, né, a nossa logomarca lá, né, do Quero Quero, o Quero Quero, né, a vizinha lá com o microfone, tu sintoniza a Sentinela Pampiana, sintoniza o programa Show da Tarde e, claro, as demais programações. Então, meus amigos no TikTok, né, o pessoal no TikTok tá assistindo a gente, um abraço, alô Gustavo, o pessoal de Ametista do Sul.
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1: Daqui a pouquinho vamos chegando com signos, com horóscopo pra você que tá sintonizando aqui na 87.9, né? Logo mais, então, signos, horóscopo aqui pra você que tá sintonizando na 87.9 no Show da Tarde. Show da Tarde agora neste começo, né, de 2 de agosto de 2026. Muito sucesso gaúcho, né? Da primeira até a segunda hora é só sucessos gaúchos pra você que tá sintonizando aqui na 87.9.

Maravilha, 15 com 26, vamos com signos, vamos com os primeiros três horóscopos para você de Áries, Touro e Gêmeos. Alô, Áries, atenção, Ariano, você de Áries, então, vamos procurando aqui para você de Áries. Alô, Ariano, o dia será positivo para desfazer confusões e organizar as contas. Um acerto objetivo com parceiros ou com quem cuida do seu dinheiro dará sensação de maior estabilidade. No trabalho, os detalhes de um contrato sairão com facilidade e sem esforço. Vale também aproveitar a harmonia e a calma de hoje para colocar a vida financeira em ordem. Retome um treino, viu, Áries? Viu, Ariano? Então tá aí pra você de Áries.

Alô, Touro. Alô, Dona Neuza. Alô, você de Touro. Alô, Silvana. Alô, você de Touro. Então, Taurino, atenção, Touro. Conte com mais centramento e concentração para resolver assuntos práticos de um projeto autoral ou dos filhos. Uma conversa sobre o patrimônio ou a casa com o irmão sairá melhor do que você imaginava. Solucione as pequenas coisas que juntas farão diferença nos seus resultados, viu, Touro? Aproveite também para cuidados estéticos e com a imagem, viu, Touro? Então tá aí, Dona Neuza, viu? É a Silvana, né? Alô, Silvana, você de Touro. Atenção, Gêmeos. Alô, o Geminiano. Atenção, Gêmeos.

bem, vamos com Gêmeos. Alô, você de Gêmeos, atenção, geminiano. Alô, Gêmeos, você de Gêmeos, que tá ligadinho na Sentinela Pompeia no Show da Tarde. Então, vamos com Gêmeos. Um pouco de silêncio, terapia, meditação ou simplesmente mais horas de sono farão bem hoje. Um assunto do passado ou de moradia ganhará soluções práticas nas conversas em família. Investimentos e tudo que envolver dinheiro pedirão atenção aos detalhes, viu, Gêmeos? Vale também rever valores e orçamentos. Espere até amanhã para decisões importantes, viu, geminiano? Então tá aí para você, de Gêmeos. Fique ligado, já já tem para Câncer, Leão e Virgem. Já já Câncer, Leão e Virgem. O horóscopo aqui no Show da Tarde. Show da Tarde, nessa tarde bonita. Céu azul, sol brilhando na querência do bugio São Francisco de Assis. 20 graus aqui nos estúdios da Sentinela Pompeiana.

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1: Maravilha, 15:29, vamos falando aqui dos nossos apoiadores culturais, das empresas que estão com a gente, né? As empresas, o melhor do comércio assisense com a gente aqui no Show da Tarde. Vamos falando, né? Das empresas, o comércio assisense com a gente, que nos apoia culturalmente, né? De segunda a sexta, aqui na Sentinela Pompeana 87.9. Vamos falando aqui então dos nossos apoiadores, né? Estão com a gente, né? Os apoiadores que nos apoiam culturalmente aqui na programação, né? Os amigos no TikTok. É, pessoal no TikTok com a gente aí. Calma aí o final, deixa eu ver quem é que tá ligando. Final. Deixa eu ver aqui, são 15:29, né? Ó, desligou. 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

É isso aí, as empresas, o comércio com a gente aqui na Sentinela Pompeia no nosso show da tarde, 15h32, já já a gente fala mais dos apoiadores, já já tem mais signos também, vem chegando para cantar a música bonita aí da Juliana Spanevello, música bonita aí dançando um bugio, essa aqui é bonita, né? E claro, né, na voz linda aí de Juliana Spanevello. 15h32, 13h32, é o show da tarde aqui na Sentinela Pompeia, na hora certa, Sicredi, gente que coopera cresce.

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2: Maravilha, 15 horas, 43 minutinhos, 17 para as 4 na hora certa. 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O pessoal com a gente aí no TikTok, né? A exagorizada, né? São 15h43, é o show da tarde aqui na Sentinela Pompeira, mais ouvida da cidade, há 28 anos no ar. Programa Show da Tarde, daqui a pouquinho a gente traz mais signos, mais horóscopo. 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

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Essas empresas, o melhor do comércio assisense com a gente aqui no Show da Tarde, até às 16 horas, nesta primeira hora. No Show da Tarde, vamos com mais signos, mais horóscopo, vamos trazendo mais signos para você de Câncer, Leão e Virgem. Alô, Câncer, Leão e Virgem, atenção, Câncer. Um amigo traz uma ideia simples que poderá resolver uma antiga pendência. Conte com o poder de comunicação e mobilidade. Conversas com amigos e reuniões de trabalho fluirão com facilidade. Será um bom dia para negociar preços, pedir descontos ou acertar um pagamento. Deixe a casa mais bonita e confortável, Câncer. Clima mais leve com a família para você de Câncer.

Alô, Leão. Alô, Leonino. Atenção, você de Leão. Alô, Leão. Atenção, Leão. Vamos achando aqui os signos, né? Calma aí que sumiu aqui, né? Atenção, Leão. Com Júpiter em seu signo, oportunidades surgirão de onde você menos espera. A sorte caminhará ao seu lado. Uma oportunidade profissional será a promessa de maior equilíbrio do orçamento. Planeje investimentos futuros e alavanque a carreira com maior exposição. O dia traz popularidade e bons acordos. Amplie amizades em outro ambiente e expande sua rede, viu, Leão?

Alô, você de Virgem, alô, Virginiano, atenção, você de Virgem, alô, Virgem. Caminhos de maior realização pessoal estarão iluminados com sol em seu signo. O dia favorece conexões com pessoas de fora, participação num evento e novas amizades. Comece um novo ciclo em sua vida. Você poderá dar uma virada positiva na carreira e nas finanças. Um convite inesperado fará o coração bater mais forte, Virgem. Cenário otimista pela frente, viu, Virginiano?

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1: Muito bem, 15h47 e 13 minutinhos para as 4 na hora certa. 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
1: Fique ligado, já tem para nós de Libra, Escorpião e Sagitário. Fique ligadinho, então, já Libra, Escorpião e Sagitário, os signos, o horóscopo aqui no nosso show da tarde. Vem chegando mais som, vem chegando eles que estarão em São Chico, Grupo Talagaço, quem de nós dois? Essa aqui é bonita, hein? Aumenta o som, aumenta o volume, é o show da tarde. Até às 17 horas, alô Emilce. A Emilce, né, tava perguntando, né, sobre a caminhada cívica. Caminhada é o dia 7, viu, Emilce? Dia 7 de setembro, às 13h30, viu? 1h30 da tarde, dia 7, feriado. Canta então, canta, Talagaço. Quem de nós dois? Música bonita aqui no show da tarde.

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0: Maravilha, 15 horas 52 minutinhos, 13h52 na hora certa. 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Pessoal lá no YouTube, pessoal no TikTok, né? Pessoal no TikTok com a gente, 15h52 é a Sentinela Pompeana. E vamos mais signos, vamos trazendo mais signos, mais horóscopo para você que está sintonizado aqui na 87. Alô, você de Libra, alô nós, Libra, Libra, Escorpião e Sagitário. Então, alô, Libra, Escorpião e Sagitário, vamos trazendo aqui para nós de Libra. Vamos trazendo aqui o horóscopo, né? O pessoal que gosta. E atenção, Libra, nós de Libra. Com Vênus em seu signo, você atrairá simpatias, relacionamentos e negócios sem precisar fazer o menor esforço. Desfaça um antigo mal-entendido. Negocie, firme parcerias e aumente sua motivação, viu, Libra? Um balanço dos últimos tempos finalizará um longo ciclo e abrirá espaço para uma nova conquista na carreira em breve. Novas amizades no radar para nós de Libra. Então tá aí, coisa boa, hein? Alô, Escorpião. Alô, tio Renato. Uma parceria voltará a funcionar depois de um período morno. Vale também retomar aquele assunto que ficou pela metade, sem cobrança e sem pressa. No trabalho, seu nome circulará bem, mesmo sem você parecer. Um assunto de viagem ou de estudo pedirá paciência mais uma vez. O melhor do dia estará nas relações e não nas tarefas. Associações em alta para você de Escorpião.
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0: você de Capricórnio, não, Sagitário, né? Sagitário, atenção, sagitariano, alô, você de Sagitário.
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0: Você de Sagitário, atenção, sagitariano, alô, Sagitário. Vamos trazendo aqui pra você de Sagitário. Foque nos assuntos práticos e tire bastante coisa da frente. Será um ótimo momento para eliminar tarefas, lançar um projeto e dar um passo poderoso na carreira. A rotina ficará mais gostosa com uma nova atividade de bem-estar. Vale também caprichar em cada detalhe hoje. Um amigo traz um contato muito útil para um plano maior. Poder de influência em alta para você de Sagitário. Música.

Maravilha, 15h54, a melhor, 15h55, agora 13h55, na hora certa, Sicred, gente que coopera, cresce. 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Já já tem mais signos, já já tem pra você de... Deixa eu ver aqui, já já tem para você de Capricórnio, Aquário e Peixes, já já, então fique ligadinho. Aqui na Sentinela Pompeia, já já tem para Capricórnio, Aquário e Peixes. 15h55, vem chegando ele, o Bacudo, o Emerson, o Jefferson Gami, né? Vem chegando, então, a anunciação aqui na nossa Sentinela Pompeana, no programa Show da Tarde, bem bagual, bem gaúcho, nesta semana farroupilha, neste mês farroupilha.

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1: Maravilha, 16 horas pontualmente, 4 da tarde. Vamos encerrando o horóscopo, vamos encerrando os signos aqui na nossa programação do Show da Tarde. Vamos encerrando os signos aqui, deixa eu ver aqui os signos para encerrar aqui no nosso Show da Tarde nesta primeira hora, né? Cadê as minhas anotações aqui, né? Perdi as minhas anotações aqui. Deixa eu achar aqui nas minhas anotações aqui os signos, né? Os horóscopos.
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1: Estamos trazendo então pra você de Capricórnio, Aquário e Peixes. Capricórnio, Aquário e Peixes. Alô, Capricórnio, atenção, capricorniano. Alô, Capricórnio, o amor estará no ar. Curta um momento, embarque numa aventura com o par. Curta um programa gostoso com os filhos ou viaje e encurte distâncias num relacionamento especial. Uma parceria profissional avançará com um acerto de detalhes. O dia será leve e inspirador, desses que restauram as energias sem que a gente perceba. Poder pessoal e prestígio em alta para você de Capricórnio. É, hoje está um dia lindo, né? Que coisa linda essa quarta-feira, né? Quarta-feira, 2 de setembro, uma quarta-feira maravilhosa, bonita, linda aqui em São Chico, né? Alô, você de Aquário, aquariano. Alô, Aquário, vamos trazendo aqui para você de Aquário. Atenção, Aquário. Foque nos assuntos da casa ou do passado. Algo que foi adiado poderá ser resolvido com mais facilidade neste momento. Troque confidências com a família, planeje uma mudança e dê o primeiro passo num projeto importante. Hora de cuidar de quem você ama, do seu patrimônio e firmar raízes. Fortaleça as bases afetivas. Reencontros carinhosos à vista para você de Aquário.
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1: E fechando com Peixes, alô Psiano, atenção Peixes. Alô Peixes, uma conversa que você achava difícil será mais fácil do que esperava hoje. A outra pessoa estará mais aberta do que de costume e você poderá firmar um bom acordo, acertar um combinado e diminuir pressões. Uma oportunidade de trabalho tornará as perspectivas mais positivas na área financeira, no amor, entendimento e formalizações. Casamento em alta para você de Peixes, viu, Psiano?

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1: Maravilha, 16 horas, 3 minutos, 4 e 3. A gente vai abrindo nossa segunda hora do Show da Tarde. Segunda hora do Show da Tarde aqui na 87.9. Sentinela Pompeana, 28 anos no ar. Gil Neymar com você ao vivo no Show da Tarde. Aguenta aí o final 19, já já vou atender. Aguenta o coração aí, já já o final 48-19, já já eu atendo. Aguenta aí, 16 horas, 3 minutos. Que o... tá corrida a coisa aqui, né? Tá corrida a coisa, né? 16 e 3, 20 graus aqui em São Chico. É o Show da Tarde, a gente vai na segunda hora. 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

Maravilha, 16h05, 4h05, na hora certa, Sicredi, gente que coopera, cresce, é o show da tarde na Sentinela Pompeana, neste mês Farroupilha, é o mês do Gil Neymaier. É o mês aí, né, o mês que o Gil Neymaier chega, né, faz um pouquinho, né, fica um pouquinho mais velho, né. 4h05 é o show da tarde, a gente vai trazendo o pedido aqui da nossa amiga, a Emilce. Alô, Emilce, tá ligadinha? Pessoal do João 23, eu acho que é João 23 ali, né? Se eu não me engano, é João 23 ou Vila Nova. Eu acho que é João 23, né, Emilce? Um abraço. Então tá aí, né, Emilce? Dia 7, às 13h30, tem a caminhada cívica. E a Emilce quer ouvir? Deixa eu ver aqui o pedido da Emilce. Ela quer ouvir Roda Morena? Eu trago, claro, o pedido do ouvinte. Vem chegando, Chiquito e Bordoneio, Roda Morena, aqui no Show da Tarde. Na pedida da Emilce, um abraço, Emilce. Pessoal ligadinho, sintonizado na 87.9.

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3: 16 horas e 9 minutos.
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Maravilha, o som de Roda Morena, pedido aí Milce, Chiquito e Bordoneio, 4 e 3. Alô, Dona Neuza, é, Dona Neuza que ouviu o signo de novo, né? Ela não pôde ouvir. Alô, Touro, alô, Dona Neuza, conte com mais centramento e concentração para resolver assuntos práticos de um projeto autoral ou dos filhos. Uma conversa sobre o patrimônio ou a casa com o irmão sairá melhor do que você imaginava. Solucione as pequenas

0: sentinelasanchico.top ou sentinelapampianafm.blogspot.com ou ainda arcisenses.blogspot.com, né, lá no blog Energiato, ouve, né, a Sentinela Pampiana e ao mesmo tempo lê as informações da nossa gente arcisense. 20 graus, 4 e 15, na hora certa se crê de gente que coopera cresce. Vamos com música, a pedido então do André. Trato bom com Portal Gaúcho aqui na Sentinela Pampiana no show da tarde da 87.9. Aumenta o som e a gente vai até as 17.
1: Fizemos um trato bom, é Portal Gaúcho!

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3: Maravilha, 15, ou melhor, 16 horas 23 minutos, 4h23, é o show da tarde. Alô, seu Alcides Gomes, tá ligadinho, né? Quer ouvir Lembranças? Eu trago com os Serranos. Lembranças pro seu Alcides Gomes, um abraço, meu amigo.

0: Maravilha, maravilha, 16 horas 28 minutos, 4h28, é o programa Show da Tarde, bem bagual, bem gaúcho, aqui na Sentinela Pampeira, neste mês Farroupilha. É, neste mês Farroupilha, pessoal com a gente aqui no Paraná, pessoal lá curtindo a gente em Curitiba, um abraço, né, os amigos de Curitiba no Paraná, sintonizados com a gente através do TikTok, né, os amigos no TikTok, né, sintonizados aqui no Show da Tarde com o João Neymar, obrigado pela audiência, obrigado pela companhia, né, neste dia 2 de setembro de 2026, mês aí da Semana Farroupilha, mês aí, né, também, é, mês, né, do, da Semana da Pátria, né, também mês do Gil Neymar, é, mês que o Gil Ney fica um pouquinho mais velho, né, é isso aí, 21 graus aqui em São Francisco de Assis, você sintonizado na mais ouvida da cidade, é a Sentinela Pompeana, né, 21 graus na querência do Bugio, um abraço, né, alô, Luluzinha, pessoal com a gente, né, no TikTok, hein, os amigos sintonizados na 87, pessoal também em Curitiba, os amigos em Curitiba, no Paraná, deixa eu ver quem comentou aqui. Foi a... deixa eu ver aqui a princesa. Deixa eu ver a princesa Lia. Como é que é o nome da moça aqui? Deixa eu ver. Não tem o nome da moça aqui, né? Princesa Lia. Pessoal lá no Paraná curtindo a Sentinela Pampeira. Alô, Kleber também. 16h29 é o programa Show da Tarde na 87.9. Vamos falando aqui dos nossos apoiadores do comércio, assistência com a gente. 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Também o André sintonizado, né? Um abraço, André Pereira, o pessoal, né, assistindo a gente lá, também ouvindo no, na cidade de Cacequi. Um abraço aos amigos de Cacequi, toda a região, região centro-oeste, região da fronteira oeste. Pessoal que leva a Sentinela Pampeira de carona também, né? 16h29, 16h30, agora 4h30 da tarde. Um abraço para você que está sintonizado. 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Muitas novidades para o peão e para a prenda nesta Semana Farroupilha.
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0: Pessoal comentando, pedindo música, né? Deixa eu ver aqui o André. O André tá ouvindo, né? Um abraço, André, lá na cidade de Cacequi. Ah, o que é que tem com o JJSV, Julian e Juliano? Já, já, vou pesquisar aqui, né? Vamos trazer pro André, né? 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

0: música bonita, Roda Morena, Chiquito e Bordoneio. É o show da tarde na Sentinela Pompeana, nesse mês, agora é só sucesso gaúcho. Vamos com música, vim chegando para o André, um abraço ao André Pereira, o pessoal da cidade de Cássia aqui, estão sintonizados. Vem chegando JJSV, o que é que tem aqui na programação da 87.9, é o show da tarde até às 17 horas.
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1: Aumentando a temperatura.

0: Maravilha, 16h36, 20 graus, na hora certa, Sicredi, gente que coopera, cresce. Alô, Dona Neuza. Dona Neuza, eu vou trazer outra pra senhora, né? Eu tinha prometido o amor distante, mas eu vou trazer no calor dos teus abraços, Dona Neuza, viu? O Grupo Minuano, tá? A gente tá tocando mais é gaúcha agora, né? Neste mês Farroupilha, mês gaúcho, a gente tá rodando mais gaúcha, viu, Dona Neuza? Fico devendo essa pra senhora, viu? Fico devendo, né, a música, né, do Eduardo Costa, né? Mas eu vou trazer essa aqui pra senhora, ó. Essa aqui é boa, ó. É o Grupo Minuano, no calor dos teus abraços. Um abraço, Dona Neuza.
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0: um abraço ao André Pereira, pessoal também lá em Cacequi. O André tá pedindo uma música aqui também. Deixa eu ver aqui, né? O pessoal pedindo música. Coisa boa, né? Coisa boa. No Rastro da Gadaria com Jonathan Machado, vamos trazer, vamos pesquisar aqui, né? Trazer pros amigos de Cacequi, sintonizados na Sentinela Pompeana, né? 87.9. Canta então, Grupo Minuano, no calor dos teus abraços, pra Dona Neuza. Um abraço, querida.

Maravilha, grupo Minuano no calor dos seus abraços. Aqui foi pra Dona Neuza, né, Dona Neuza? Um abraço pra senhora, né? Dona Neuza tava esperando, né? Tava esperando, né, a música do Eduardo Costa, né? Mas agora é gaúcha, né, Dona Neuza? Um abraço pra senhora aí. O amor distante vai ficar, vou ficar devendo pra senhora, né? Mas essa aqui tá valendo, né, Dona Neuza? Essa aqui tá valendo, né? Essa aqui é boa, né? Grupo Minuano no calor dos seus abraços. 16h42, faltando 18 para 5, 18 minutinhos para as 17 horas. 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Você...

Maravilha, 4h44, vamos com a previsão do tempo. Deixa eu ver aqui a previsão do tempo, né? Como é que vai ficar o tempo aqui em São Francisco de Assis? Vamos ver aqui, né? A previsão do tempo para São Francisco de Assis. Vamos vendo aqui, 16h44. Quase encerrando a nossa programação, nos restando ainda 16 minutos aqui no Show da Tarde, né? Estamos trazendo aqui a previsão do tempo. Deixa eu ver para hoje. Para hoje, quarta-feira. Hoje não há previsão de chuva, né? Para hoje, máxima 23, mínima 11. Estamos em 21 graus. Para amanhã. Amanhã, quinta-feira, máxima 25, mínima 14. Para amanhã, marcando 0,9 milímetros, ó. Para amanhã, sol com aumento de nuvens ao longo do dia. À noite, ocorrem pancadas de chuva. 0,9 milímetros para amanhã. Na sexta, esfria de noite de madrugadinha, ó, máxima 19, mínima 10. Mínima 10, máxima 19 na sexta. Dia de sol com névoa fraca ao amanhecer. No sábado, dia 5, sábado, máxima 17, mínima 9, frio. Não chove. Domingo, frio também, ó, friaca de 12 graus, ó. Friaca de 12 graus, máxima 12, mínima 6 em São Francisco de Assis. Na segunda, feriado, dia 7, máxima 14, mínima 4. Vai estar frio também, ó. Vai estar frio aqui pro pessoal, né? Sintonizados na Sentinela Pampiana, né? Vai estar friozinho então no feriado, né? Então vai estar bem friozinho aqui em São Francisco de Assis no feriado, né? No feriado do dia 7 de setembro, né? E, então máxima 14, mínima 4 na segunda. Na terça, máxima 20, mínima 7. Na quarta, máxima 21, mínima 16. Na quarta, chove, ó, 4,2 milímetros. Na quinta, dia 10, marcando 1,8 milímetros. Então tá aí, né? Chuva, então, marcando para amanhã. Aliás, amanhã, quinta, amanhã marcando 0,9 milímetros, né? Talvez nem venha, né? 16h45 é o Show da Tarde aqui na Sentinela Pompeana, né? 87,9. Eu vou trazer aqui. Deixa eu ver o som que eu vou trazer. Eu vou trazer os quatro Galdérios Andejo, é? Andejo com os quatro Galdérios com meu amigo André Pereira. Um abraço, André. Pessoal na cidade de Cacequi.

Roda Morena, Chique de Bordoneio. E ó, temos um recadinho aqui, ó. Perdeu-se uma carteira marrom com todos os documentos pessoais e de um carro em nome de Velocino V. Pereira. Quem encontrou, favor deixar aqui na rádio sem Janela Pompeano, ligar para 99973374. Aliás, 997337954, que será bem gratificado. Então, perdeu-se uma carteira marrom com todos os documentos pessoais e de um carro em nome de Velocino Pereira. Quem encontrou, favor deixar aqui na rádio ou ligar para 997337954. 16h51 é o show da tarde que a gente vai encerrando. Encerrando o nosso programa de hoje, agradecendo você que ligou, você que participou, o pessoal lá no TikTok, né? Os amigos no TikTok com a gente. Se Deus quiser, amanhã a gente volta, 15 horas, 3 da tarde, a gente retorna amanhã no nosso show da tarde, bem gaúcho, bem bagual. Agradecendo as empresas, agradecendo o comércio que esteve com a gente, né? Na primeira hora com a gente. É, aqui na programação do show da tarde, né? 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Fique ligado, 17 horas às 5 da tarde, chega William Paz para comandar o fogo de chão e viola aqui na Sentinela Pompeia. Eu encerro com Defendendo a Minissai com os amigos do Grupo de Câmbio e Rodeio. Fique com Deus e a gente volta amanhã, se Deus quiser, a partir das 15 horas. Também, se der tempo aí, a lua e a noite com Che Barbaridade. Um abraço e até amanhã, 15 horas.

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Muito bem, tá aí o sucesso, Paulinho e Fábio e Grupo Bailaço tocando no teu rádio. A canção aí de Dois Explosivos, essa música linda que a nossa produção escolheu pra gente chegar no teu lar, na tua casa, no teu carro, no teu trabalho, pra quem nos leva de carona e o motorista. Quem está contando as horas de olho no relógio, contagem regressiva para encerrar o horário comercial. Vamos chegando, né? Vamos chegando aí no dia do bem, hoje, quarta-feira já. A trilha sonora preferida está tocando aí no teu rádio, né? Aqui no programa Fogo de Chão e Viola. As porteiras, né, da nossa programação estão abertas para você. Já parou para reparar aí no milagre que acontece lá fora todos os dias? Olha a coisa mais linda esse dia. Quanta coisa boa que aconteceu, quanta coisa ruim que Deus nos livrou, né? E a gente já vai chegando aí, né, agradecendo o ar que entra no nosso peito, a sombra fresca de uma árvore, esse canto maravilhoso dos pássaros que a gente pode ouvir logo cedinho, o som do vento, poder ver, enxergar, ouvir, andar. A natureza nos dá tudo de graça, né? Todos os segundos aí, ela é a nossa casa, o nosso maior berço de tudo o que somos e de tudo o que amamos, hein? Mas e nós? E nós? O que estamos devolvendo para o nosso planeta, para a nossa natureza? Fica essa reflexão aí. Olha que os resultados, né, o retorno daquilo que o ser humano, do que o homem está dando à natureza, nós estamos vendo todo dia no noticiário, né, o que está acontecendo. Enxurradas, enchentes, né, temporais, vendavais, tornados, hein? É, fica atento aí. São 17 horas e 8 minutos. 17:08, você é nosso convidado a estar conosco até as 19 horas, onde a gente conduz aqui a programação Fogo de Chão e Viola. Vamos organizar melhor aqui a nossa cadeira, minha produção, por conta das minhas costas. Eu já não tenho mais 20 anos, né? Estamos aí há poucos dias já, porque 32, 33 dias eu chegar nos meus 34, olha aí, ó. As costas já começam a sentir, então a gente tem que sentar de forma correta, né? Vamos sentar da melhor forma possível para que as nossas costas fiquem bem acomodadas, porque a má postura pode trazer problemas graves aí, né, de saúde, principalmente para a nossa coluna, porque somos nós sem ela, não podemos prejudicá-la. Inclusive quem trabalha sentado, né, que trabalha na frente do computador, no escritório, corrija aí a maneira que tu tá sentado, né? Tá sentado de maneira correta, às vezes a gente nem percebe que estamos sentados de maneira errada, hein? Fica atento. São 17 horas e 9 minutos, já já nós vamos trazendo o nosso giro comercial. Em destaque, o melhor do comércio local chegando no teu rádio. Daqui a pouco a gente traz aí para você no nosso giro comercial o melhor do comércio de São Francisco de Assis, tá bem? Vamos trazendo por aqui a participação do nosso ouvinte que já sintoniza aqui no Fogo de Chão e Viola. Já estou de olho aqui nos rostinhos lindos que estão aparecendo na minha telinha. Quer mandar um WhatsApp? Quer dizer para mim de onde que está ouvindo o nosso programa nesse dia do meio? É o 99922-7018. Para ti que está indo na escola buscar a gurizada no colégio, nos levando de carona, aquele abraço. É, vai mandando o WhatsApp aí, 999-22-7018. Tem que participar aqui com a gente, né? Vem pro Fogo de Chão e Viola. Porque tem música chegando nessa quarta-feira do sofá. É a quarta-feira dos casais, hoje é o dia do meio. Vem chegando Léo Magalhães, é sucesso de A Culpa é Sua. E já já eu tô de volta.

Voltamos, voltamos com a nossa programação ao vivo. Estamos no ar aí, chegando nos lares de São Francisco de Assis, chegando com você através da internet, quem nos ouve fora do município, e nem o amigo Chiru aqui, que mora longe, mora lá pra serra, lá pra cima, e ele ouve aqui a sentinela, né? Ouve o fogo de chão e viola, através da nossa programação Mata a Saudade dos Conterrâneos e dessa terrinha que a gente ama. Só quem foi embora sabe o quanto a saudade aperta do peito, né? Às vezes, por falta de oportunidade, muitos e muitos assisenses tiveram que fazer as suas malas e ir em busca dos seus sonhos fora de São Francisco de Assis. Mas o acolhimento, o carinho, a hospitalidade da nossa terra, nada se compara. Essa é a saudade que esse povo tem daqui, não é mesmo? Voltamos com vocês, voltamos com a nossa programação, trazendo aí o nosso giro comercial, chegando conosco nesse final de tarde, a loja Carumi Modas, marcando presença na nossa programação, Chalé dos 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

Aí, a comunidade indo em encontro ao ato cívico, né? As entidades aí, filantrópicas e não filantrópicas, clubes de serviços, escolas, enfim, no dia 7, né? No feriado do dia 7, na segunda-feira, tem a caminhada cívica, onde o pessoal pega a sua cadeira, pega a sua família, vai lá prestigiar o seu filho, aqueles que o primeiro ano, aqueles pequeninos, né? Que vão estar pisando aí na faixa do ato cívico, que lindo, né? Vamos nos encontrar. Nós estaremos lá também participando, né? Como o nosso Hospital Santo Antônio, né? Como os nossos serviços de saúde, a gente vai estar participando deste ato cívico, né? Fomos convidados e estaremos lá, como todos os anos, né? 17 horas e 17 minutos, o horário da coincidência. Cumprimentando aqui minha amiga Maria Manuela, que está fazendo um crochê. O que está saindo aí? É um guardanapo? O que, que é? Eu não consegui identificar o que, que a dona Maria Manuela está engenhando. É, ela está fazendo ali eu acho que é crochê, tricô. É, me diz o que está saindo aí. Vai sair um guardanapo bonito para decoração da casa, dona Manuela? Vê se ensina o Vitinho. Vamos aprender a fazer aí, Vitinho. Um crochê, um tricô. É, olha que depois vai sair umas coisas bem bonitas. Tem que aprender. É difícil a gente ver ainda pessoas que pratiquem, né, esse tipo de trabalho artesanal lindo. Um abraço aí a Maria Manuela, minha amiga, o Vitinho, toda essa turma. Rosângela está nos ouvindo, pede a música Pronta Gaúcha, Portal Gaúcho, Parede Pintadas, é essa? Me confirma aqui, Rosângela, que eu vou tocar para vocês, minha querida, viu? Gosto muito da Paredes Pintadas deste grupo, viu? Vamos tocar aqui no nosso programa. 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Meus amigos, Zoraia e Volmir já estão mateando. Mais um dia vencido, né, Zoraia? Um abração para vocês. Quem é que fez o mate hoje? Ficou para quem a escala do chimarrão? Quem é que faz? Quem é que prepara o mate aí na tua casa? É o homem ou a mulher? É o filho? Tem filhos que fazem o chimarrão para esperar os pais chegar do trabalho. Eu conheço ainda a gurizada que faz esse agrado. A mãezinha trabalha o dia todo, o pai trabalha o dia todo, chega em casa, toma um banho, ergue as pernas, né, para descansar, e o filho vem com o chimarrão prontinho. Que coisa mais linda isso! É lindo da gente ver. Ensina o teu guri, a tua guria a fazer um bom mate com a erva mate na fé, né? A erva mate na fé que você encontra aí em vários estabelecimentos comerciais da nossa cidade. 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Chega aí e pede. Quero fazer um registro aqui, quero mandar um carinho muito especial a dois ouvintes que hoje eu conheci, né? Inclusive, estiveram ali no nosso hospital. Um carinho muito especial, o seu João e a dona Cirlei, se identificaram carinhosamente comigo, dizendo que não perdem uma edição aqui do programa. E eu anotei o nome deles para a gente mandar um abraço. Estiveram lá hoje, aderindo ao cartão de saúde Santo Antônio, para terem mais amparo e economia, né, na hora de cuidar da saúde. Que coisa boa, fiquei muito feliz de atender vocês, muito feliz de conhecer aí os nossos ouvintes, o seu João e a dona Cirlei, né, que estão sempre acompanhando o nosso programa, já devem estar com o chimarrão pronto. Tem que pegar o meu WhatsApp aí, dona Cirlei, para a senhora me encaminhar a mensagem quando tiverem ouvido, para mim mandar alô para vocês aqui no programa, viu? Um abração para vocês, tá certo? Muito obrigado pela companhia, foi um imenso prazer conhecer vocês hoje ali no nosso hospital. Prontamente, ele me perguntou, o senhor não é o seu William?
Eu já me

sinto um senhor, porque as pessoas se referem a mim como senhor. É como forma de respeito, eu entendo, não é pela questão de idade, eu acho isso lindo. Também chamo as pessoas mais velhas que eu, mais experientes de senhor e de senhoras, inclusive os mais novos. Hoje eu chamei o doutor ali, que eu acho que tem 20 e poucos anos, é mais jovem que eu, de senhor. É como forma de respeito, né? O senhor e a senhora, a gente foi criado assim, para tratar as pessoas assim, né? E a dona Cirlei e o seu João se identificaram ali para mim. Olha, a gente não perde nenhum programa, adoro ouço tu falar lá do cartão do hospital. A gente veio aqui para conhecer e para levar esse produto para nossa família. Que coisa boa, né? São 17 horas e 21 minutos. Nós vamos com mais música. Chegou mais propaganda eleitoral aqui para rodar durante o nosso programa, no programa eleitoral gratuito, né? Que a gente, as rádios, tem que cumprirem essas normativas, né? Então, o nosso programa vai acabar ficando menor, né? Menor tempo para a gente tocar música, para a gente, né, fazer o nosso trabalho. A gente tem a obrigatoriedade de transmitir o horário gratuito eleitoral. Lembrando que às 18 horas, além da oração do Pai Nosso, né, o nosso momento de fé e gratidão, nós temos também a execução do hino nacional brasileiro como forma de democracia nesta semana. Vamos lá, vamos com mais música. Tá chegando pra vocês, no Pátio do Posto. Já, já eu tô de volta.

0: Obrigado, gente!
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2: 17 horas e 25 minutos.

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10: 17 horas e 38 minutos.
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0: É, Maiara e Maraíza, eu tô de volta e vou pedir licença pra vocês. Agora são 17 horas e 38 minutos, meu maior inimigo aqui tá na minha frente, do meu lado, na verdade, né, do meu lado aqui, porque é o relógio, é o tempo, né, a gente luta contra ele, que tempinho que tem passado depressa. Voltamos com a nossa programação, tô muito feliz com essa visita, as minhas panelas vão agradecer, vão ficar faceira demais com essa visita que eu tô recebendo aqui, e nós temos que divulgar isso pro mundo. Sabe por quê, Indiara? Porque o mundo precisa de mais pessoas que nem você. Se o mundo tivesse mais pessoas determinadas, empreendedoras, nós não teríamos tanto o desemprego, tanto assistencialismo, a necessidade de haver o assistencialismo, nós teríamos um mundo, uma economia, uma cidade mais desenvolvida. E eu apoio muito pessoas como tu. E agora nós vamos falar o porquê. Porque a Indiara, ela veio aqui trazer para nós as pastas da Indy. É uma, começa por aqui, ó, começa pela embalagem, muito bonita, produzida, né? Pastas da Indy. Essas pastas, pessoal, tu vai usar na tua cozinha. Ó, vamos ver o que mais, eu vou usar na cozinha, mas vamos ver o que a Indiara vai dizer, aonde que dá pra gente usar essas pastinhas para dar aquele brilho, aquele trato, né? Para deixar a panela impecável. É isso, tudo bem contigo, Indiara?
1: Tudo bem, William.
0: Tu tá bem com esse dia lindo hoje?
1: Bem, graças a Deus.
0: Da onde que tu veio? Conta pra mim.
1: Eu vim da praça, tava lá na praça vendendo minhas pastinhas.
0: Tu tava na praça, Praça Coronel Manuel Viana, na Independência?
1: Na de cima ali.
0: Na de cima.
1: Tava desde a uma hora ali.
0: Desde a uma? Uhum. E como é que tava o movimento no centro, início de mês? É bom, né?
1: É, movimento tava bom, mas...
0: Pessoal pagando, comprando, né? Que ainda não chegou o quinto dia útil.
1: É,
0: o quinto dia útil ainda não chegou, a carteira ainda tá vazia. A partir do quinto dia útil, lá pela semana que vem, na terça, na quarta, na quinta, na sexta, vai estar bom, né? Tu tá na praça.
1: Sim, aí eu vou
0: falar. E tu tava vendendo, então, comercializando as tuas pastinhas. Vamos falar pra que servem essas pastinhas?
1: As minhas pastinhas, elas servem tanto para arear panelas, aquelas panelas que tu tem, que tá amarelada... Que
0: a minha.
1: Ela fica... linda, fica brilhando. E se tu tem um tênis branco, que ele tá meio encardidinho ali, ó, tu pega a escovinha de dente com a aguinha morna e passa, fica novo.
0: Olha só que maravilha.
1: Tem uma mulher que compra de mim pra arear o banheiro, ela disse.
0: O azulejo do banheiro.
1: O azulejo do banheiro.
0: O box, nessa época, mofa bastante, né?
1: Uhum, ela disse que compra pra... Eu não sabia que também era essa utilidade, mas ela me disse que compra tanto pra arear as panelas, tanto pra arear o banheiro.
0: Mas que bacana isso. Eu vou usar pra arear as panelas, né? As minhas panelas, inclusive, estão pedindo lá. Né, socorro, que a gente no dia a dia, é só no sábado que a gente consegue, dia a dia é currito, né, mal tu come e joga a louça ali na pia e já vai descansar e lava a louça correndo, não dá tempo de tu pegar a panela e dar aquele trato que ela merece, e eu acho lindo, e eu sou exigente, eu sou chato, quem convive comigo sabe, e as panelas também são prioridade em casa, e assim como as donas de casa, que é quem cuida mais dessa parte, estão nos ouvindo, tem essas pastinhas milagrosas agora da Indiara. Né? Ao quanto que o pessoal encontra? Qual é o valor desse pote aqui?
1: R$15.
0: E se quiser comprar mais de um pote, pode comprar.
1: Pode comprar.
0: Já quer aproveitar, já compra dois para deixar guardado, né?
1: Sim.
0: Indiara, hoje à noite, eu vou fazer o teste, ó.
1: Uhum.
0: Olha a responsabilidade. Eu vou chegar e vou arear uma... Não vou arear todas hoje. Não, senão vou me judiar, né?
1: Vai,
0: a hora que eu estiver lá fazendo a minha janta, a minha refeição, eu vou pegar minha panela e vou me atracar. E eu vou fazer um antes e o depois.
1: Sim.
0: Então, olha, se der certo, nós vamos fazer um baita marketing. Se não der certo, eu vou te esperar na saída depois.
1: Tá bom.
0: Eu vou lá na esquina da tua casa lá. E aí, como é que foi as vendas? Foi boa?
1: Foi boa, graças a Deus, foi boa.
0: Coisa boa. Já vai dar passar, vai dar pra fazer a feira.
1: Já.
0: Olha aí, ó, que maravilha.
1: Já dá pra comprar mistura.
0: Coisa boa, Indiara, viu? Deixa o telefone pro pessoal que tá nos ouvindo, gurias. Pastinhas da Indy. Ó, o telefone é o 992-25-5927, é isso?
1: Isso aí.
0: 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Se não puder ir buscar, tu consegue entregar, Indiara, se for perto?
1: Ah, se for perto,
0: se for pertinho, numa passada tua, tu entrega.
1: Entrego, mas amanhã, a partir das 3 horas, eu vou estar lá na praça de novo.
0: Ah, amanhã tu vai estar na praça de novo.
1: Vou estar na praça de novo amanhã.
0: Das 3 até que horas?
1: Das 3 até as 5.
0: Olha aí, pessoal, mais ou menos aonde que tu fica ali, perto
1: eu
0: da onde?
1: Eu fico ali perto dos taxistas ali.
0: Dos taxistas por ali?
1: É.
0: Coisa boa, então tá. Então amanhã, pessoal, quem quiser, ó, quem passar no centro... Passa aí, confere as pastinhas da Indiara. É milagrosa, elas dão um brilho impecável, tira todo esse amarelão, todo esse reboco que tá na tua panela, deixando tua panela feia. Não adianta, o fogão tá bonito e areado e dá pra usar pro fogão também.
1: Dá pra usar pro fogão também.
0: Mas que bacana,
1: na
0: olha só.
1: Na boca do fogão tu passa assim, ó, e o bom é quando tá cozinhando, solta um cheirinho tão bom do
0: fogão. É, Olha aí, coisa boa. Então dá pra usar no fogão também, quem gosta de arar o fogão. Quem é caprichosa vai comprar essa pastinha.
1: No fogão a lenha também.
0: No fogão a lenha também. Coisa boa, eu tenho fogão a lenha. Vou testar. Sim. Acho que vai faltar pasta pra mim. Vou querer mais.
1: Aquela coisa de arear o fogão a lenha?
0: A lixa?
1: A lixa, bota a pastinha na lixa, areia ali, ó. Só
0: bacana.
1: Vai dando brilho.
0: Show de bola, gostei muito. Indiara, deixa eu te perguntar mais uma coisa. Agora me faltou aqui na minha lembrança. Nós vamos sortear uma pastinha aqui. Vamos sortear uma pastinha pra quem participar com a gente. Quem será que vai ganhar essa pastinha? Ó, pessoal, vamos liberar então o WhatsApp aqui. O final 18, 999-227018, o 3445. Quem participar do programa, né, vai ficar concorrendo às pastinhas milagrosas. Tem que me mandar no WhatsApp. Quem participar no WhatsApp tem que me mandar assim, ó. Eu quero a pastinha da Indy, tá? Que daí eu vou colocar o nome na listinha pra ficar concorrendo. Entenderam? Eu quero a pastinha da Indy, ó. Tá chegando mensagem aqui, o telefone tocou. Acho que a Andiara tem compromisso, acho que ela vai ter que ficar aqui atendendo o telefone agora. Olha só, vamos ouvir o áudio da Rosa?
2: Filha, oi. Hoje eu comprei, eu sou freguesa.
0: Ó, né? Tem cliente chegando aqui, Andiara.
2: Andiara, de comprar pastinha. E hoje já fiz propaganda, uma vizinha minha já comprou.
0: Olha!
2: É maravilhosa as pastinhas da Andiara. Limpa um monte de coisa.
0: Vou por ti, Rosa. Vou por ti, então. Ó, se a Rosa aprovou, tá aprovado, né? Olha aí, a Rosa aprovou essas pastinhas. Tua cliente, tô mandando um beijo pra ela.
1: Um beijo, Rosa. Obrigado pela compra.
0: E já indicou pra vizinha. E a vizinha já indica pra outra.
1: Claro, aí vai indo, né?
0: Que coisa boa. Me diz uma coisa, tu tem um outro trabalho, um outro ganho, já, ou é só tuas pastinhas
1: Não,
0: no momento?
1: Não, só minhas pastinhas.
0: Tuas pastinhas. Com teus dois filhos. Tu é mãe solo?
1: Sim.
0: Mãe solo, né? A gente sabe que não é fácil. Que bacana, que legal.
1: Eu sou mãe solo, mas eu tenho anjos na minha vida.
0: Tem anjos?
1: Tem.
0: Que lindo isso. Isso é importante. A gente não esquecer desses anjos,
1: não,
0: né?
1: Tem a dona Sandra do Pazini ali, quem conhece ela. Ela tá sempre me ajudando, sabe? Se ela estiver me escutando, manda um abração pra ela.
0: O pessoal ali no Pazini tá sempre ouvindo, viu? Um beijão pra vocês. A Sandra tem o lugar dela guardado no céu.
1: Tem.
0: Conheço a Sandra, conheço o coração dela. A Sandra é maravilhosa, viu, Sandra? Um abraço pra ti, viu? E tantas outras pessoas, né, Indiara?
1: Sim.
0: Com certeza. E depois você vai ter que ensinar os guris a fazer essas pastinhas.
1: Eles sabem.
0: Já sabem? Ó, já estão ajudando na produção. Ensinar eles a quê? A serem empreendedores.
1: Sim.
0: A gente tem que ter essa visão empreendedora, né? E fazer aquilo que a gente tem facilidade de conseguir fazer. Tem gente que sabe fazer o lanche, o pão, né? Tem gente que sabe fazer a pastinha. A gente tem que ser empreendedor.
1: Sim.
0: E tá bem difícil as coisas.
1: Tá,
0: né? A gente vai no supermercado, Indiara, a gente fica apavorado. Hoje nós estávamos comentando sobre isso. Como que o brasileiro ainda não se deu conta, ou se já se deu conta, eu não sei qual é a atitude que ele tomou, de que não se vive com salário mínimo mais.
1: Não se
0: tá
1: vive.
0: Difícil, R$1.620 não dá pra nada. Imagina quem paga aluguel, a maioria das pessoas ainda vivem de aluguel. O sonho de ter a casa própria não é fácil. A maioria das pessoas negativadas no SPC, no Serasa, né, não tem como fazer o financiamento de uma casa, fica esperando por um programa, um projeto Minha Casa Minha Vida, ou seja lá o que for, né? Porque as pessoas têm o sonho de ter uma casa própria e não conseguem. E a gente chega no supermercado, as coisas estão muito difíceis. Então as pessoas estão tendo que se reinventar. Né? Eu falo por mim, Diara. Eu trabalho quase 12 horas por dia, eu trabalho no final de semana, eu não tenho tempo feio comigo. Né? E não é fácil. Imagina quem tem família, esposo, esposa, filhos. Olha, eu fico pensando assim, ó, como que conseguem? Então a gente tem que ter essa visão empreendedora, né? De fazer algo para complementar a tua renda ou, né, se reinventar e fazer algo para produzir. Né? Já que a gente não sabe fazer outra coisa, como eu disse, graças a Deus, eu não aprendi a roubar, matar, como diz, né? A gente aprendeu a trabalhar, a ser honesto, então a gente tem que arregaçar nossas mangas e trabalhar. É isso aí. Hoje tu tá vendendo a pastinha, amanhã depois tu já vai fazer outra coisa, né?
1: É.
0: E assim vai indo, uma coisa vai puxando a outra.
1: Sim.
0: E bacana, tu viu a Rosa falar que o produto é bom, aprovou.
1: Ela compra, ela é minha cliente.
0: Compra, tua cliente, agora eu já sou teu cliente e nós vamos sortear aqui. vamos sortear aqui uma pastinha da Indiara. É só mandar no WhatsApp, eu quero a pastinha da Indy, que tu vai levar esse brilho para tuas panelas aí, viu? Indiara, abraço para ti, os meninos abraço. Que estão aqui. O Enzo, né, tá aqui também, tá aqui o Josiel, que tá sempre nos ouvindo. Agora eu vou deixar tu atender os seus compromissos e vou tocar o programa aqui, tá?
1: Tá bom.
0: E vamos sortear uma pastinha. Participa com a gente, que logo no final do programa, antes de você terminar, a gente faz o sorteio para você. Não sai daí.
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21: 18 horas e 1 minuto.

0: 18 horas e 4 minutos.
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6: Pai nosso que estás no céu, santificado seja o teu nome. Venha o teu reino. Seja feita a tua vontade, assim na terra como no céu. O pão nosso de cada dia nos dá hoje. E perdoa-nos as nossas dívidas, assim como nós perdoamos aos nossos devedores. Não nos deixes cair em tentação, mas livra-nos do mal. Porque teu é o reino, e o poder, e a glória, para sempre.

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Maravilha, são 18 horas e 7 minutos. 18 e 7, acompanhando aqui a nossa programação da 87.9. Quem está chegando agora, boa noite. Quem está por aí, uma nova saudação nesse segundo momento da nossa programação. Nós vamos chegando em mais uma noite aqui na 87.9, iniciando a nossa noite de quarta-feira, dia do meio. É, o relógio pontualizou aí. 18 horas, ou como diz o gaúcho, né? 6 da tarde, 6 em ponto. É hora de ajustar o ponteiro do relógio e se ligar aqui na nossa programação. Para você que está chegando agora, está no trânsito, voltando para casa, saindo do horário comercial, na correria do final do dia, ou já está descansando no sofá com o teu pijama favorito, aquela roupa de mendigo que a gente espera o dia todo para chegar em casa e colocar, seja bem-vindo. A partir de agora, a gente acelera o ritmo para te fazer companhia nessa reta final de tarde. Tem uma seleção especial aí, com os maiores sucessos do momento, o nosso giro rápido de notícias, no nosso comércio local também, para te deixar por dentro de tudo que é destaque, o que há de melhor de negócio no nosso comércio e a participação do nosso ouvinte. Lembrando, quem está chegando agora, nós vamos sortear aqui um pote com as pastinhas da Indiara. As pastinhas da Indy, ela que passou por aqui para dar um mimo para a gente e deixou também para o nosso ouvinte, que maravilha, né? Quero mandar um abraço para a Dorvalina, que está nos ouvindo, que quer concorrer à pastinha, já mandou no WhatsApp. Também está ouvindo aqui o nosso programa, quero participar do sorteio da pasta da Indiara. Michele, manda teu nome e sobrenome, Michele, aqui, tá? Também a Tadiane, boa noite, William, quero uma música pra mim, qualquer uma. A Rosângela já deve estar querendo levar pra casa a pastinha também, vamos tentar aqui a sorte. Também a Eliandra, que tá ali na Chácara Cerrito. Um abraço aí pra ti, minha querida. Bom expediente, bom trabalho, agora me disse que virou a guria do agro. Tô aqui com as ovelhas, os porcos, virei guria do agro. Daqui a pouco vamos tocar uma da Ana Castela, as gurias da pecuária, é isso? Vamos tocar minha produção, as meninas da pecuária, para nossa amiga Eliane e para todas as mulheres que trabalham diretamente com o agro, né? Nós temos muitas mulheres aí que são do campo. Um carinho especial aí para todas vocês, tá certo? As mulheres aí do campo, do nosso querido e rico interior do município, primeiro, segundo, terceiro, quarto e quinto distrito. A Roseli, que está chegando por aqui, quer participar também do sorteio das pastinhas da Indiara. Vamos lá, vamos tentar a sorte, gurias. Vamos deixar essas panelas brilhando, porque essas pastinhas diz aqui a prova, a Rosa Paz, que são maravilhosas. Vamos sortear aqui no nosso programa hoje, né? Para uma dos nossos ouvintes. Também participando do nosso programa, o Jorge. Está nos levando de carona. Valeu pela companhia, Jorge. Aí nos levando de carona em mais uma programação. E assim os nossos ouvintes vão chegando, né? Vão chegando por aqui, fazendo parte do nosso programa. Nós temos mais música chegando aqui na nossa playlist musical, né? Com as nossas porteiras da programação aberta. Vamos mandar essa daqui lá para Indiara, então, para a turma que está nos ouvindo e também para quem? Para quem, minha produção? Para quem que vai essa? Para quem que vai? Para Eliandra, ali na Chácara Cerrito. Vamos ouvir as meninas da pecuária e já já eu tô de volta.

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5: 18 horas e 20 minutos.

É o sucesso de Márcia Felipe. É a canção que tá tocando no teu rádio, Já Chorei Pra Valer, isso? Eu tava aqui nos bastidores, enquanto vocês ouvem música, ouvem o nosso horário eleitoral gratuito aqui, ouve o nosso comércio de São Francisco de Assis com as empresas, as marcas em destaque, né? A gente fica por aqui. Eu recebi uma visita muito especial, fiquei muito feliz. Meu afilhadinho passou por aqui para dar um beijo no padrinho. O padrinho não vai até o afilhado vem até o padrinho. É assim que funciona a coisa, né? E Deus abençoe meu afilhadinho Luan, né? São só dois, né? Eu tenho só dois meninos. O resto é tudo guria. Essas gurias aí, vou te dizer, né? Quero ver quando começarem a completar 15 anos essas gurias, como passa o tempo, hein? O meu afilhadinho Luan passou por aqui. Luan Gabriel, Deus abençoe ele, me deu um abraço. Aquela pele linda, né? Eu disse pra comadre, tu soube fazer uns filhos bonitos, né, comadre? Deus abençoe, veio aqui dar um abraço no padrinho dele, né? E bênção de padrinha poderosa. Abençoei ele com todo o meu coração e toda a minha bondade, né? Meu afilhadinho aí, o Luan, comadre Viviane, tiramos uma foto aqui, coisa boa, a gente eternizar esses momentos. A comadre tá sempre ouvindo o programa, diz que o guri ouve, a minha voz já se balança lá. Boa tarde, Bárbara, um abraço, minha querida, obrigado pela companhia. 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Também quero mandar um abraço à Cledi, que está nos acompanhando, né, está acompanhando o programa e quer participar do sorteio da pastilha da Andy, da Indiara. Vamos lá, vamos lá. Vamos tentar a sorte aqui. O Rogério está nos ouvindo também, um abraço para você. Muito obrigado pela companhia. O Gabriel mandou mensagem que está praticando aí um laço na vaca parada e está sintonizado aqui no nosso programa. Muito obrigado pela companhia, Gabriel. Forte abraço aí pra ti. Vamos tentar. Como é que é? Branca armada, branca armada. O pessoal fala muito do rodeio, isso. Oh, coisa boa saber que vocês estão por aí. Presta atenção aí, né? 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A Marilda tá chegando também, tá ouvindo o nosso programa nesse início de noite de quarta-feira, dia do meio. Minha amiga Jussara, um beijo, minha querida, obrigado pela companhia. Vamos ter que tocar uma do Bruno aqui, Bruno Berroni, vamos tocar aqui no nosso programa, né? Carinho especial aí pra ti. Vamos com mais uma canção chegando, temos intervalo novamente, né? Daqui a pouco a gente vai para o intervalo, né? Trazendo aí para você o melhor do comércio local. Enquanto isso, quem vai cantar aqui, minha produção? O que a minha produção preparou? Até depois do fim, é a canção que vai chegar para o nosso ouvinte ouvir com a banda Estação Fandangueira. Essa é a canção que está chegando. Lembrando que quem está participando do nosso programa está concorrendo aí às pastinhas da Indiara, as pastinhas milagrosas para tua cozinha. Já já eu estou de volta. Música.

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16: 18 horas e 41 minutos.

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2: 18 horas e 52 minutos.

Aí, o cabelão preto da Jussara tocando. É o Sorriso Lindo e Talagaço, que agora no mês de setembro vai estar aí na cidade, hein? É, tocando pra vocês o cabelão preto. E chegou a hora de rodar nossa roleta aqui, se despedir com a temperatura maravilhosa de 25 graus, zero probabilidade de chuva, não tem previsão de chuva, não tá tão úmido depois desse sol maravilhoso, 46% em umidade, ventos de 10 km por hora. E nós vamos sortear aqui a pastinha da Indy, a Indiara que passou por aqui deixou uma pastinha de brinde pra gente sortear pro nosso ouvinte hoje na nossa programação. Essa pastinha que vai dar um trato na tua cozinha, no teu fogão, nas tuas panelas. E quem tiver interesse pode fazer contato com ela. É no telefone 992255927. Olha só que maravilha. Vamos lá então, boa sorte para todo mundo que participou e disse pra gente: eu quero as pastinhas da Indy. Uma boa sorte para vocês. Roda, peão.

0: Parou por aqui o númerozinho. Vamos conferir o númerozinho que parou por aqui. Nós temos o número 14.
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0: Nós temos aqui a contemplada Bárbara Izaguirres. Ganhou aí as pastinhas da Indy. Vai poder dar um trato na cozinha. Número 14, Bárbara Izaguirres foi a contemplada. Depois tu conta pra nós, Bárbara. Como que foi a experiência com as pastinhas da Indiara? Eu conto pra vocês aqui, vocês me contam daí. Valeu, gurizada. Eu vou encerrando por aqui. Vamos fazer nosso chimarrão. Hoje eu não tomei chimarrão durante o programa. Agora vamos lidar nas panelas, né? Fazer aquele rango saboroso aí que a barriga já tá pedindo. O estômago já tá roncando de fome. 12 horas fechando de trabalho por aqui daqui a uns minutinhos. Eu agradeço a sua audiência, o seu carinho. Que Deus te proteja, te governe e te ilumine. Até amanhã, quinta-feira, se Deus quiser, em clima já de final de semana. Eu finalizo com... Flores em Vida. Tchau, tchau.

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Tá aí pra você, olha só, iniciando nossa programação aí com essa belíssima música. Onde Comigo estão meus amigos, né? Então aí pra você, uma abençoada aí, noite de quarta-feira, hoje dia 2 de setembro de 2026. Olha só a temperatura, 21 graus, né? Oh, tá quase verão, né? Isso, lindo, maravilhoso. Eu falando agora mesmo, né? 19 horas, né? E os dias estão bem grandes, né? Estão bem maior agora, né? 5 horas já tava no inverno, já meio quase escurecendo, né? 6 horas. E agora, 19 horas, né? Ainda tá claro ali, né? Então, carinho especial a você que tá ligadinho na programação. E a você das vilas, você dos bairros, você do centro, você interior do município. Aquele carinho especial. E uma abençoada finalzinho de quarta-feira. E você ouviu Onde Estão Meus Amigos? Essa música aí é tipo uma reflexão, né? Como ele disse, né? Quando ele caía, todos sumiam, né? Só que tem, né? Tem amigos verdadeiros, né? Então a gente, né? É como eu digo, né? Depende da pessoa, né? Tem pessoas que parece que tem aquela liga só na hora das festas, das amizades, né? Nas horas das festas. Eu só agradeço a Deus porque meus amigos são aqueles amigos verdadeiros, né? Eu digo assim, ó, graças a Deus, assim, ó, todos no momento que eu preciso, assim, ó, que eu tô, eles estão junto comigo também, nos momentos da alegria também, enfim, é pra todas as horas, eu só tenho gratidão a todas as minhas amizades aí, né? Eu digo as amizades, assim, isso que são amizades, assim, aqui do rádio, né? Que a gente não frequenta uma casa do outro, né? Mas isso é o que é importante, que na hora que tu precisa, eles chegam e te dão aquele apoio, né? E tem as pessoas que atraem só aqueles amigos de festa, né? Que no momento de festa ali, estão todos curtindo. E no momento que a pessoa tá na dificuldade, todos somem, né? Então, pra você, aquele carinho especial, uma ótima noite de quarta-feira!

Gonza e linda, e César Menotti, Fabiano, aí chegou cantando. Então, oi pra você que tá ligadinho aqui na programação, aí é você que tá curtindo aqui a 87.9, aí então, né, a minha, tua, a nossa rádio Sentinela Pampeana, e o programa, então, aí, é claro, hein, o programa, então, Anoitecer Sertanejo pra você, isso aí. Você que está curtindo aquela programação, a você que está ligadinho através da Rádio Net, uma ótima abençoada noite de quarta-feira. Tentei.

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9h15, 19h15, é o programa então Anoitecer Sertanejo. É, Anoitecer Sertanejo pra você até as... É, a gente vai com o programa Anoitecer Sertanejo então até as 20 horas, com a primeira hora, depois segunda hora, e Vanderlei Medeiros.

Aí, meu mano João Luiz aí, né? Curtindo a programação. Denis Souza, meu coração não aceita. Isso aí, então, né? O amor que o tempo não apagou. Olha só o romantismo.

22 minutinhos, 19h22. Alô, meu pai Antônio, tá ligadinho na programação. Alô, dona Ileida. É um carinho especial aí, né? É, eu sempre falo assim, a gente... Esses dias mesmo eu tava falando, né? Que às vezes a gente é teimosa, né? Às vezes eu digo, aquele que tem medo de morrer é o que demora mais pra morrer. Daí até deram risada. Eu digo, porque aquele, qualquer dorzinha que ele tem, né? Até uma dor na unha, ele corre no médico, né? Ele corre no plantão. E a gente, às vezes, teima, né? Vai deixando, vai deixando, vai deixando. Não dá importância, não dá bola, quer ser forte. E aí que a gente se ferra, né? Muitas vezes as pessoas morrem, né? Porque... vai deixando, né? Pra amanhã, pra depois, né? Que nem eu falei, as pneumonia tá dando muito forte, né? É, alô, seu Miguel! Seu Miguel no Carvalho, Noronha? É, tava no hospitalizado, também com pneumonia, deu alta, né? Fico 6 dias lá no...

hospital, hein? É, graças a Deus tá por casa já, né? Mas tem muitos que às vezes não tem essa mesma sorte, né? Vão deixando, deixando e chega no limite, né? É, então tem que se cuidar, é que nem a pressão alta, né? Eu não dava muita bola pra pressão alta, né? Minha pressão tava sempre lá, 15, 16 e até 22 às vezes, né? E daí um dia, né, que estavam aqui no Mercado Maciel, estavam medindo a pressão, fazendo aquele teste da glicose e tudo, e tava alta a minha pressão. E daí ela, uma que tava ali, foi e me disse bem assim, ó: tu tem filho pequeno? Tu tem filho? Tu quer morrer? Aí se te dá um negócio e tu morre, não é nada. Se tu ficar em cima da cama, vegetando, passando trabalho e dando trabalho pros outros, aí que eu peguei e me antenei. Não, a partir de agora eu vou dar jeito de tomar os remédios direitinho. Então a gente tem que se cuidar, né, tem que correr atrás, porque... é um sopro, né? A vida da gente é que nem uma vela, né? É um sopro. A gente tá bem, de repente, já, né? Você foi. Então, tem que se cuidar, né? Um carinho especial, então, meu pai, a dona Eleida, e se cuidarem, né? Não dá pra brincar hoje em dia com a saúde, né? Também a Silvana tá ligadinha na programação. Alô, Silvana? Ela quer com Chico Amado e Xodó. Alô, Mano Lima! Tá curtindo a programação, Mano Lima, aí, né? Vamos mandando também lá Chico Amado e Xodó, hein?

Alô, minha amiguinha Rosa 2, carinho especial aí, a Rosa 2. Um dia maravilhoso, né, Rosa? Hoje, quem reclamar, né, tem que daí pegar e dar umas varadas, né, Rosa? É, capaz de ter gente reclamando que tá calor hoje, né? É um dia maravilhoso, perfeito, né, pra limpeza de casa, lavar roupa, né? Seca tudo, porque tá tudo mofo dentro de casa, né? Eu pego alguma coisa, tu olha atrás, assim, ó, eu peguei a cômoda do Jonas, dei uma arredada, estava meio encostado na parede, meu Deus, de mofo. É, limpei, já deixei um pouco arejando, né? Então, assim, um dia perfeito, né, Rosa? Não tem, ela disse que com essas músicas, acho que vou tomar um vinho. Mas não sei, ela gosta muito de fazer o sagu, né? É, um sagu com vinho lá, é perfeito hoje. É, tem quando fizer, me trazer uma prova, né, minha amiguinha Rosa? É, eu até tenho ali pra fazer, mas às vezes a preguiça, né? A mãe fazia com laranja, fazia ao leite, né? E a mãe fazia, a mãe não tinha preguiça. É, a finada mãe, assim, ela não tinha preguiça. Esses dias eu lembrando, assim, ela fazia as cuecas viradas dia de chuva, fazia a rosca, fazia uns palitinhos. Ela fazia o tal de gustre, aquele que não vai, né? Então ela tava sempre inventando dia de chuva algo pra fazer, não tinha preguiça, né? E a gente, ó, às vezes eu fico pensando, como a gente tem preguiça, né? Às vezes eu penso até em fazer umas cuecas viradas, né? Mas eu queria que fosse ali, fosse mágico, né? É, mas não tem, né? Então, carinho especial aí, minha amiguinha Rosa 2.

Estamos aí 19h30. Hoje é bom parar de falar um pouco. É isso aí. Vamos parar um pouco de falar e vamos tocar música. É isso. Alô, seu José Antônio Contessa. É, tá ligadinho na programação, diz ele assim, a gente não pode pensar em morrer. Eu digo assim, se pensar que vai morrer, aí não vive mais, né? Aí morre mesmo, né? É que nem assim, a gente come alguma coisa e depois pensa que vai fazer mal, né? Daí diz assim, ah, tem gente que não come, eu já não como melancia, depois toma leite, ele não tem, né? Ou melancia, também a uva com leite, né? Que diz que faz mal, né? E daí se tu come uva, depois toma um copo de leite e daí pensou, ah, comi a uva. Aí te faz mal mesmo, né? Que daí teu próprio pensamento, né? É, então, não pode pensar na morte, deixa que ela venha, né? Eu, a minha tá bem longe, daqui uns 100 anos ela vem. É, então, carinho especial também, o Oneron tá ligadinho na programação, aí um carinho especial a ele. Pessoal aí curtindo a programação aqui da 87.9. Telefone mudo, né? Pedido musical aí, ó. Alô, minha amiguinha Ju, alô, Jussara Killian, é... Tá curtindo a programação? Carinho especial, minha amiguinha.

0: 19h34, isso aí, 19h34, agradecendo os nossos apoiadores culturais aqui da programação Agropecuária Gaúcha, né? 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
3: 19 horas mais 36 minutinhos. Alô, dona Ivone. A dona Ivone, né? Eu gosto também dela, né? É aquele astral bem alto ali, minha amiguinha dona Ivone, né? E tá lá com aquele chimarrão com anis, né? Descobri de manhã, né? O tal do anis, né? E vou ganhar aí, viu, gurias? Ó, Rosa, não fico com inveja, né? Nem a Ana Lúcia, minha colega, né? É, eu vou ganhar um saquinho de anis, né? E daí eu vou postar também as fotos, é claro, né? Olha só o boa noite aí da nossa amiguinha dona Ivone, ó.
4: Boa noite, minha amiga Rose. Como é que está? Tá bem? Olha aí, ó, te mandei a foto do nosso chimarrão. Cheguei aqui na Viviane agora, pô. Vim aqui tomar chimarrão com elas, pô. Folgar amanhã, daí vim aqui tomar meu chimarrão com elas aqui, ó. Olha aí, ó. Aí tu manda um alô aí pra nós, manda uma música pra nós aí. Escolhe uma música boa aí, manda pra nós. Pra mim, pra ela, pra Milena, pra Sônia, pra todos que estão ouvindo o programa. Beijo, minha amiga. Que Deus abençoe. É verdade. Quem tem medo de morrer é mais difícil de morrer. É verdade. Não podemos ter medo da morte. A hora que ela chega, ela leva. Não adianta, né, minha amiga? Esse aí é um ditado bem certo. Que não adianta. Esse aí nós não escapemos. Beijo, minha querida amiga. Tudo de bom. Vou comprar um saquinho de anis e vou te mandar de presente. Essa semana agora, a Viviane vai... ficar no compromisso de te levar aí pra ti. Essa semana ou semana que vem, ela vai te levar. Ou sexta, ela vai te levar aí pra ti, tá? Pra te fazer teu chimarrão e colocar. Tá bom, minha amiga? Beijo.
3: Tá aí, então, o recadinho da minha amiguinha Ivone aí, né? Carinho especial, minha amiguinha, que Deus abençoe você sempre, sempre aí, né? É uma gratidão, assim, ó, eu sempre digo assim, ó, a gente fica contente, fica feliz aí com nossos ouvintes, que nem falou o William, né? A gente já tem, né, o nosso público ouvinte aqui da Sentinela, os fãs da Sentinela, né? Então não tem, né? Tem pra outro não, né? Então nossos... ouvintes de fiéis aí, né, que estão sempre ligadinho na programação. Tem gente que deixa o rádio ligado, de manhã, a hora que ligou o transmissor aqui, né, já tá sendo, já estão com o radinho ligado lá, né, e não desligam, mas direto o radinho ligado, né. Então aí um carinho especial aí, minha amiguinha dona Ivone, alô Viviane, pobre da Viviane, né, tem que vir, não adianta, né, a dona Ivone mandou, hein. A Milena, também, quem mais que ela disse ali, a dona Sônia, é, é o pessoal que tá sintonizadinho na programação. Chega aí, Marciano. Alô, meu mano João Luiz, diz ele assim, ó. É, diz ele assim, eu já comi, né, pra ver se fazia mal mesmo, uva, melancia e pêssego, tudo junto, né? E tô aqui incomodando, olha só, né, eu não vou nessa, não.

0: Que bom, Luciano, que bom.
1: 19h43, 19h43. Alô, Ju. É, a Rosa me disse que ontem, né, tu foi pra lá, levou umas rosquinhas que tu faz, maravilhosa, deliciosa, né, e ficaram olhando a novela, isso é coisa boa, né, Ju? A Ju, né, outra pessoa assim, ó, que eu sempre digo assim, ó, a gente tem que estar sempre se espelhando nessas pessoas, né, de coragem, né, e de fé, né? Então, assim, a Ju, né, por tudo que passou, né, tá aí, né? É, sempre fazendo, né, Rosa? É, às vezes ela me aparece também com uns, tipo, uns pés de moleque, eu acho que é, né? Maravilhoso ali. É uns docinhos, é umas bolachinhas, é. Então ela gosta de fazer, isso é bom, né? É, isso é maravilhoso. Um carinho especial, minha amiguinha Ju. E ela disse que vai vir, dona Ivone, tomar um chimarrão comigo, né? Com anis, né? É, ela disse, eu não sei, deve ficar muito bom. Então vamos aí, vamos postar a foto, dona Ivone, é. É, esperar a Ju pra tomar aquele chimarrão gostoso, então, juntamente comigo aí. Depois a dona Ivone também, né? Vai ter que vir tomar aquele chimarrão juntamente, né? Agora vem a parte do verão, né? Eu disse, é maravilhoso. O inverno, a gente tem preguiça de sair. Até porque os dias são mais curtos, né? No verão é bom que os dias são longos, né? A noite é mais comprida, a gente você vai, né? Senta ali fora, toma aquele chimarrão, você vai até mais tarde, aí. Vou esperar a Rosa também, que faz tempo que ela me promete. É, eu acho que o frio não deixa ela sair. Não quero piedade, quem gosta, hein, ó.

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10: 19 horas mais 49 minutinhos, 19h49. Isso aí, dona Ivone. Vamos aí, né? Uma hora dessa, agora vem o verão, né? O verãozinho é longo, né? Então aí a gente vamos planejar mais e vamos fazer. Vamos convidar a mulherada aí, vamos tomar aquele chimarrão gostoso, né? Fazer uma janta aí, vamos, né? Aproveitar a vida que é tão curta, né? Então a gente tem que aproveitar o máximo que a gente puder, né? Alô, meu amiguinho, seu José Costa. Alô, seu José Costa, também a gripe pegou. Olha só, né, seu José. Isso aí, bem que o senhor fez. Foi consultar, não deixar, né, que as pneumonias estão dando forte. Então, seu José foi consultar, disse que já está medicado, está em casa, tomando medicação. E ele quer ouvir som de cristal.

E seu José da Costa, seu José Costa, aí ligadinho na programação, carinho especial aí, né? Então aí também, né, tá curtindo a programação aí o Francisco, aí uma boa noite, Francisco, pessoal aí ligadinho aqui na programação da 87.9. Isso aí, a todos estão ligadinho na programação, aquele carinho especial, uma abençoada noite de quarta-feira.

10 horas da manhã, aliás, 10 horas, né? Que 10 horas, né? 19 horas mais 58 minutinhos, 19h58. Isso aí, a gente já tá ficando no finalzinho da programação. A gente agradece a sua companhia, fique ligadinho. Vem agora a segunda hora da programação. Eu volto, então, né? Amanhã. Então, volto amanhã, das 10 às 11, com o programa Variedade. E também com o programa Anoitecer Sertanejo. Então, uma boa noite a todos. Fiquem com Deus e até amanhã. Que Deus abençoe todos vocês que estão sintonizadinhos na programação. E uma boa noite.

20h07, aí 27, aí voltamos aí com a segunda hora aqui do programação, né? Então você pode ligar 3252-3445 ou mandar mensagem pro 992-1917-68 e pedir sua música. Vamos até às 21 horas, então, aí fazendo companhia pra você. Alô, Sidney, tá ligadinho na programação? Aí uma boa noite, Sidney. É, curtindo a programação. Alô, Paulo, na atividade do Céu da Vigia. Tá ligadinho, hein? Deu um erro aqui, ele já me ligou, né? Ô, Paulo, aquele carinho especial, então, a família na atividade. O Paulo tá lá no Céu da Vigia. E ali no Mandarino, aí da Lina. E o Jorge, né? Aquele carinho especial aí a vocês aí que estão ligadinho na programação. Um abração, dona Eva Miquelin, também tá ligadinha na programação. Aquele carinho especial, minha amiguinha. Que Deus abençoe sua noite. E o Sidney quer ouvir, é claro, a gente toca aí. É, ele quer ouvir Paixão Proibida. Isso aí.

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19: 20 horas mais 15 minutinhos, aí 20 horas mais 15 minutinhos, alô meu mano José, um carinho especial, tá sintonizadinho na programação, é, tá na hora da janta, é, o que será que tem de janta por lá? Pena ser longe, né? É, e o meu vizinho ali de porta ali, né, não sei se ele fez janta hoje, acho que não, acho que eu já te vi, né? É, eu já te vi de meio dia aí. É, ontem eu boiei, né, saí daqui do programa, fui lá e peguei, ele assou uma linguiça e, tinha mandioca, e foi a janta, né? Carinho especial, meu mano José, que Deus abençoe a sua noite. Alô, seu Euclides, alô, Simone, boa noite. Esse casal de amigos aí, minha amiguinha Simone, seu Euclides, aí ligadinho na programação. Alô, Tadiane, também tá curtindo a programação, quer música? É, vou mandando essa aqui, vai lá pra Simone, seu Euclides. Depois a próxima, mandando lá pro meu mano José, então.

9 horas, aliás, 20 horas mais 19 minutinhos, quase invertemos aí, né? 19 e 20, né? 20 e 19 aí pra você que tá sintonizadinho na programação. Alô, meu mano José! Tá curtindo a programação?

20 horas mais 27 minutinhos, 20 e 27. Olha só, meu mano, hoje. Olha aí, João Luiz, ela tá com pedaço, com carne ao molho e mandioca lá, meu mano José, né? É, um carinho especial, ele jantando, isso coisa boa, né? 20 horas mais 28 minutinhos.

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20h52, aí 20 horas então mais 52 minutinhos. Alô, seu Euclides, tá ligadinho na programação e quer ouvir, olha só, né? Cama separada em Lindomar Castilho, chegando o verão, né, Simone? É, das camas separadas devido ao calor, né? É, um carinho especial, seu Euclides, alô, Simone, olha só aí, ó.

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1: Olá, boa noite.
2: Boa noite para você que nos acompanha em todo o país.
1: Quarta-feira, 2 de setembro de 2026.
2: Vamos aos destaques do dia.
1: Remédio para infarto e AVC no SUS.
2: Sancionada a lei que determina a oferta de trombolíticos nos serviços de urgência e emergência. Pablo Mundim.
3: Hoje, a aquisição dos trombolíticos é feita pelos gestores locais e, a partir da nova legislação, o Ministério da Saúde vai definir estratégias para aprimorar essa oferta e qualificar o atendimento.
1: Preparação para o El Niño.
2: Medidas de prevenção aos efeitos do fenômeno climático foram apresentadas a gestores estaduais e municipais de todo o país. Márcia Fernandes.
4: Para lidar com os efeitos do chamado Super El Niño, estão sendo adotadas medidas nas diferentes regiões do país.
1: Atenção na hora das compras para casa.
2: Anvisa proíbe produtos de limpeza sem registro sanitário por representarem riscos à saúde. Cleide Lopes.
5: Antes de colocar um produto no carrinho, vale fazer uma conferência rápida no rótulo. Se não há identificação clara do fabricante,